0: Mais legitimidade para os profissionais e empresas do setor de segurança privada.
1: O presidente Lula regulamentou hoje, por meio de decreto, o Estatuto da Segurança Privada.
0: O documento traz regras e obrigações para o funcionamento das empresas, facilitando a fiscalização e o combate a serviços clandestinos.
2: Maior controle das autoridades e mais segurança para os profissionais da área. A lei que criou o Estatuto da Segurança Privada de 2024 ganhou agora regulamentação. O decreto, assinado pelo presidente Lula, define, por exemplo, o número mínimo de vigilantes por atividade e a quantidade mínima de veículos, além de trazer regras sobre a circulação de carros fortes, a obrigação de comunicar crimes em prazo definido e quais disciplinas devem constar nos cursos de formação. O presidente Lula destacou que a medida traz dignidade aos profissionais da segurança privada.
3: Dá cidadania para vocês, né? Vocês andarem de cabeça erguida, não sendo tratado como clandestino e não recebendo calote. É reconhecimento de que vocês não são um estorvo na segurança pública. Vocês fazem um processo de complementariedade à questão da segurança pública nesse país.
2: Com as novas regras, a expectativa é que o controle da Polícia Federal sobre o setor seja mais efetivo, impedindo o funcionamento de grupos clandestinos. A ideia é evitar que empresas que operam na informalidade continuem sendo um risco à população, principalmente quando há uso de armas de fogo e outros equipamentos de uso controlado ou restrito. De acordo com o diretor-geral da Polícia Federal, Andrei Rodrigues, há no país 7 mil empresas de segurança privada. Com a regulamentação, a expectativa é que o número de empresas aumente.
4: Serão mais de 17 mil empresas no setor, que empregarão cerca de 1 milhão de pessoas. Mais do que ampliar o escopo, o normativo organiza o setor, confere previsibilidade, reduz litígios e cria um ambiente mais seguro para as empresas, trabalhadores e, sobretudo, para a sociedade brasileira.
2: Entre as inovações da lei está a ampliação dos serviços compreendidos como de segurança privada, incluindo nesse entendimento o serviço de segurança pessoal e o monitoramento de sistemas eletrônicos de segurança. As empresas têm até o segundo semestre de 2027 para se adaptarem às novas regras. Reportagem Luana Carlos.
1: Desde o início desse ano, o governo do Brasil vem fazendo ações preparatórias para um fenômeno climático que deve ocorrer no segundo semestre, o El Niño.
0: A previsão é que ele torne a estação seca mais severa, o que pode ocasionar mais incêndios florestais.
1: A prevenção e redução dos danos causados pelo El Niño é um dos temas que estão sendo apresentados esta semana em Brasília, durante a Semana do Meio Ambiente.
0: E hoje nós temos aqui no estúdio o ministro do Meio Ambiente e Mudança do Clima, João Paulo Capobianco, que vai nos falar mais sobre a contratação de brigadistas, a compra de equipamentos e outras ações já efetivadas. Boa noite, ministro.
5: Boa noite, é um prazer estar com vocês e falando para todo o Brasil.
0: Ministro, o Dia do Meio Ambiente foi comemorado agora há pouco, no dia 5, ontem foi Dia dos Oceanos. O Ministério do Meio Ambiente está fazendo uma série de eventos ao longo dessa semana, né? O que são esses eventos? Quais as ações que o senhor destacaria nessas datas?
5: Bom, primeiro, uma exposição inédita, aberta a todo o público, toda a sociedade, mostrando não apenas a riqueza do meio ambiente brasileiro, com exposições fotográficas, a exposição Afluentes, que nós temos junto com o BNDES e o Fundo Amazônia, que mostra todos os investimentos do Brasil na promoção do desenvolvimento sustentável da Amazônia, dos demais biomas, mas também algo muito bacana, que é apresentar à sociedade os equipamentos que hoje o governo federal dispõe para fazer o enfrentamento a incêndios e melhorar a fiscalização ambiental. Então temos uma vila operacional do IBAMA e ICMBio montados ali na Biblioteca Nacional, no pátio, aberto a toda a sociedade, para conhecer esses equipamentos, interagir com os profissionais do IBAMA e do ICMBio, entender como funciona as ações preventivas e de combate a incêndios. E também temos ali um veículo que está fazendo o chamado manejo ético de animais domésticos, né? A castração, a colocação da microchipagem, aberto ao público gratuito, para que as pessoas também vejam uma ação importante, que é o tratamento adequado dos animais domésticos, cães e gatos, né, no nosso país.
1: Ministro, esse ano há a previsão daquele fenômeno climático que a gente sempre ouve falar, né, o tal El Niño. Por que que ano de El Niño preocupa mais do ponto de vista ambiental? E o que que o Ministério vem fazendo de maneira preventiva em relação a isso?
5: O El Niño é um fenômeno natural, né, que sempre ocorreu, mas com o agravamento da situação climática, o aquecimento global, ele vem ocorrendo com mais intensidade e reduzindo seus períodos de ocorrência. Por exemplo, tivemos El Niño em 2024, muito forte. Todos se lembram do esforço feito pelo governo brasileiro, juntamente com os estados, municípios, sociedade, para reduzir os incêndios, mas que assim mesmo, com todo esforço, foram bastante significativos. Nós temos monitorado desde o final do ano passado os cenários de El Niño. Temos aí os maiores especialistas, os grandes meteorologistas brasileiros trabalhando em parceria com o governo federal, monitorando reuniões mensais, e estamos verificando, infelizmente, que os indícios de que será um El Niño forte estão crescendo. E o que significa um El Niño forte? Significa secas mais intensas e prolongadas na região norte, nordeste e centro-oeste, que inclui aí a Amazônia, a Caatinga, o Cerrado e o Pantanal, e chuvas intensas na região sul, Rio Grande do Sul, Paraná e Santa Catarina, com chances de novas enchentes importantes. Então, o que nós estamos fazendo? Atuando de forma preventiva em várias frentes. Primeira frente importante é o aumento da capacidade do governo federal de fazer frente aos incêndios florestais. Nós teremos esse ano o maior número de brigadistas atuando no enfrentamento. São mais de 4.630 profissionais do governo federal que vão estar monitorando e atuando nas frentes de incêndio. Também fizemos, já o ano passado, um desembolso, que na realidade começou em 2024, se intensificou em 2025, de repasses de recursos para os corpos de bombeiro dos estados mais críticos, principalmente em toda a Amazônia. Foram mais de R$430 milhões que nós transferimos para os corpos de bombeiros nos estados da Amazônia, recursos do Fundo Amazônia. E agora, este ano, fizemos repasse para vários estados da região do Cerrado brasileiro e Pantanal. Então, nós temos esse ano, somando para a Amazônia com o Cerrado e Pantanal, nós temos aí mais de R$500 milhões, quase R$600 milhões que foram investidos nos corpos de bombeiros. Então, nós temos mais preparação dos estados, mais preparação do governo federal, mas evidentemente o elo fundamental aqui é a sociedade, e aí a importância desse programa nosso para poder se comunicar diretamente com o cidadão e com a cidadã que estão na linha de frente. E aí eu gostaria de aproveitar essa oportunidade para fazer um apelo a todos que estão nos ouvindo: não use fogo. O fogo muitas vezes é usado no Brasil para queima de lixo, para limpar um pasto, para abrir um terreno. O problema é que, na situação que nós vamos enfrentar, isso se torna incontrolável. Uma pequena ignição que a gente faça...
0: As pessoas subestimam, né, ministro?
5: As pessoas subestimam
0: o poder do fogo durante o período de seca, né?
5: Exatamente, porque o fogo, quando você evita ele, é o ideal. Agora, quando você combate ele no início, é o segundo passo importante. Se você não faz isso, ele pode adquirir a potência de um grande incêndio, às vezes de quilômetros de extensão, tornando o trabalho dos brigadistas, dos bombeiros, extremamente difícil. Portanto, é importantíssimo que a sociedade esteja atenta. Não use fogo a partir agora de junho, evite ao máximo, porque a situação climática vai ser muito desfavorável. Além disso, é importante também lembrar um fato novo: o Brasil aprovou no Congresso Nacional, em 2024, a nova lei, a Lei do Manejo Integrado do Fogo. E a responsabilidade em prevenir, combater incêndios, hoje é de toda a sociedade, não é apenas do governo federal. O governo federal tem capacidade de atuação? Tem. Está se preparando? Está. Aumentou a sua capacidade de intervenção com equipamentos e recursos humanos? Sim. Mas o mais importante aqui é compartilhar essa responsabilidade com os estados, municípios e com os proprietários rurais, que hoje, pela nova lei, passam a ter responsabilidade de montar brigadas, ter equipamentos e atuar na prevenção de incêndios.
0: Pois é, falando nos equipamentos, o Ministério do Meio Ambiente, o IBAMA, o Instituto Chico Mendes, foi feito também um investimento na compra de equipamentos, aeronaves, veículos, né? Que equipamentos são esses e que investimento foi esse?
5: Olha, juntando IBAMA e ICMBio, nós temos aí 19 helicópteros e 19 aviões. Então, é o maior investimento já feito. Nós temos também, sob a coordenação da Casa Civil da Presidência da República, a Sala de Situação, que já começou a se reunir. Ela reúne 19 ministérios e autarquias e órgãos vinculados que se reúnem e planejam ação. Então, Forças Armadas, Aeronáutica, Exército, Marinha, oferecendo apoio logístico e de equipamentos também. Nós temos ali os estados envolvidos que aportam com seus corpos de bombeiros. Temos uma mobilização de equipamentos que são destinados às brigadas locais, então abafadores, sopradores, EPIs, isso é muito importante. Hoje o IBAMA e o ICMBio distribuem milhares de equipamentos para pessoas lá na ponta, mesmo que não sejam profissionais do governo federal, mas que sejam brigadas voluntárias, por exemplo, ou brigadas municipais, são muitas no Brasil.
0: As brigadas indígenas também.
5: As brigadas indígenas, as brigadas quilombolas, né, de pessoas da comunidade, que recebem equipamentos, orientação para fazer frente a isso rapidamente. Então, há um investimento muito grande, alguns equipamentos de grande porte, inclusive, retroescavadeiras que abrem valetas para fazer aceros, ou seja, um conjunto grande de equipamentos. Mas, repito, tudo isso é importante. O governo está fazendo um grande investimento, apoiando todos os envolvidos, mas, repito, o cidadão e a cidadã ali na ponta é que podem fazer a diferença. Por isso, a importância de nós termos no Brasil a consciência de que a mudança do clima criou um problema novo. Nós não estávamos acostumados. O Brasil não era um país de grandes incêndios florestais. E, infelizmente, se tornou um país com muito risco. E a cidadã e o cidadão na ponta podem fazer toda a diferença.
1: Muito bem, nós conversamos com o ministro do Meio Ambiente e Mudança do Clima, João Paulo Capobianco. Muito obrigado pela entrevista aqui à Voz do Brasil, ministro.
5: Foi um prazer, obrigado pela oportunidade que nós podemos falar com todo o Brasil de um assunto tão importante que todos podem ajudar a resolver.
0: E lembrando sempre que a prevenção é melhor do que o remédio, é melhor do que correr atrás do fogo depois, né, ministro?
5: Exatamente, a prevenção é tudo.
0: Gestores públicos, representantes de órgãos de controle e organizações da sociedade civil.
1: Mais de 7 mil integrantes da rede de parcerias, coordenada pelo governo federal, estão em Brasília para discutir melhorias na gestão dos recursos públicos.
0: A ideia é propor soluções para que a aplicação do dinheiro e a gestão desses recursos seja mais eficiente, melhorando a vida do cidadão nas cidades brasileiras.
6: O dinheiro que chega às escolas e postos de saúde, a aplicação de recursos em obras, compras públicas e convênios. Para garantir que tudo isso seja aplicado com eficiência e transparência, existe uma rede criada pelo governo federal há mais de 10 anos. É a rede de parcerias, formada por órgãos públicos, estados, municípios, instituições de controle, organizações e sociedade civil. E para discutir esses temas, nos próximos 3 dias, mais de 7 mil representantes dessa rede estarão reunidos em Brasília no Fórum Nacional da Rede de Parcerias, Transferências e Compras Públicas. Na abertura do evento, a ministra da Gestão e da Inovação em Serviços Públicos, Esther Dweck, lembrou que o objetivo é fortalecer a cooperação e melhorar a gestão das políticas públicas.
7: A gente tem realidades administrativas, fiscais, institucionais muito distintas entre cada uma das experiências que a gente tem aqui juntos. A gente tem trabalhado para entender essas diferenças e para construir, com diálogo, soluções que respeitem essa diversidade brasileira. A cooperação federativa, que é um eixo prioritário do nosso governo, é um mote grande desse nosso fórum.
6: Realizado todos os anos no mês de junho, o fórum é um espaço de troca de experiências, capacitação e construção de soluções para a gestão pública brasileira. Nesta edição, são mais de 200 atividades entre painéis, palestras e oficinas. Em salas temáticas, os gestores podem consultar especialistas de cada ministério sobre os temas do seu município. Para o analista de planejamento e orçamento do Rio Grande do Sul, Sérgio Carlos dos Santos, o evento é importante para que o resultado das políticas públicas chegue até o cidadão.
8: O Fórum Nacional, ele tangibiliza, né, a rede, né, porque a rede está espalhada. A gente está conversando com os municípios, com os estados, com o governo federal, porque a gente se conversa, mas estar presente no evento é bastante importante e todo estruturado, né, para poder compartilhar as informações, participar de palestras, isso é muito interessante.
6: Durante o encontro, os gestores também poderão tirar dúvidas sobre o Contrata Mais Brasil. A plataforma aproxima órgãos públicos de pequenos negócios, como os microempreendedores individuais, fortalecendo economias locais e promovendo inclusão produtiva. Mais informações sobre a plataforma estão no site gov.br/Contrata Mais Brasil. Reportagem Gabriela Noronha.
1: O governo do Brasil vai divulgar os processos já concluídos relacionados à autorização de empresas de apostas de cota fixa, conhecidas como BETs.
0: O anúncio foi feito essa semana pelo ministro da Fazenda, Dario Durigão.
1: Ele garantiu que serão preservados os dados pessoais dos proprietários e dirigentes das empresas, sem comprometer o compromisso do governo com a transparência.
9: Nós estamos falando de 25 mil documentos, mais ou menos, que foram exigidos pelo Ministério da Fazenda para que a gente pudesse fazer uma avaliação de origem de capital, do imposto de renda das pessoas que se dizem dirigentes das BETs. Nós vamos fazer transparência das empresas, de todos os processos que já foram concluídos, processos que seguem em tramitação, nós vamos aguardar a conclusão. Claro que a gente vai precisar fazer isso com uma força-tarefa para tarjar os nomes, não implicando em responsabilidade para os servidores públicos.
0: Pois é, a força-tarefa mencionada pelo ministro será conduzida em parceria com a Controladoria Geral da União, com o objetivo de acelerar a disponibilização dos documentos.
1: As informações serão publicadas no portal oficial do Ministério da Fazenda e ficarão disponíveis para consulta.
0: A Secretaria de Prêmios e Apostas também informou que está reforçando as ações de monitoramento e fiscalização sobre os jogos online, em razão da realização da Copa do Mundo de Clubes.
1: No Brasil, estima-se que cerca de 8 milhões de mulheres convivem com a endometriose, sendo 2 milhões delas adolescentes.
0: A doença, que afeta o útero, é crônica e causa dores intensas na região pélvica, cólicas menstruais fora do normal e pode levar à infertilidade.
1: Para estimular pesquisas que ajudem a descobrir novas formas de prevenção, diagnóstico e tratamento para a doença, o Ministério da Ciência e Tecnologia e Inovação anunciou um investimento de 50 milhões de reais.
0: O valor vai se somar a mais 10 milhões do Instituto Alana, organização voltada para os direitos das crianças.
1: É o maior já investido pelo governo em ciência sobre a saúde feminina.
10: 60 milhões de reais vão ser investidos em pesquisas sobre endometriose, dor pélvica e saúde menstrual no Brasil. Os recursos são de uma parceria entre o Ministério de Ciência, Tecnologia e Inovação e o Instituto Alana, anunciada nesta terça-feira. Desses 60 milhões de reais, 50 milhões de reais serão do Ministério da Ciência, Tecnologia e Inovação via Conselho Nacional de Desenvolvimento Científico e Tecnológico, o CNPq, para criar soluções que possam ser aplicadas no Sistema Único de Saúde, o SUS. Esse é o maior investimento já feito pelo MCTI em pesquisas sobre saúde da mulher. As propostas vão ser selecionadas por chamada pública do CNPq e devem abordar temas como causa e prevenção, diagnóstico, tratamento e impacto social. Segundo o Ministério da Ciência, Tecnologia e Inovação, as pesquisas vão reduzir lacunas de conhecimento sobre a endometriose, uma doença crônica que afeta cerca de uma em cada 10 meninas e mulheres e que pode levar anos para ser diagnosticada. A estimativa é que 8 milhões de brasileiras em idade reprodutiva convivam com endometriose, sendo 2 milhões de adolescentes. Priscila Machado, para a Voz do Brasil.
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0: E antes de encerrar a Voz do Brasil de hoje, a gente passa para dar um recado para os estudantes que ainda não fizeram a inscrição do Exame Nacional do Ensino Médio.
1: O prazo vai até sexta-feira, dia 12.
0: Alunos de escolas públicas e beneficiários do PEDMEIA têm a inscrição pré-preenchida esse ano, mas eles precisam entrar na página do participante e confirmar a participação.
1: O pedido de isenção da taxa também não elimina a necessidade de fazer a inscrição.
0: Por isso, se a sua ainda estiver pendente, confira lá na página do participante e conclua o processo para fazer as provas que estão marcadas para os dias 8 e 15 de novembro.
1: Para os candidatos não isentos, a taxa de inscrição é de R$ 85,00 e agora pode ser paga até 17 de junho.
0: E essas foram as notícias do Governo do Brasil.
1: Uma realização da Secretaria de Comunicação Social da Presidência da República.
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1: Fique agora com as notícias do Poder Judiciário e do Congresso Nacional. Boa noite.
0: Boa noite para você e até amanhã.
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14: O Supremo Tribunal Federal impõe multa diária a estados e municípios que não prestaram contas sobre emendas PICs.
15: Presidente do TSE assina acordo de cooperação com defensorias públicas.
14: TST fará audiência pública sobre o controle do uso de banheiro durante jornada de trabalho.
15: Boa noite, eu sou Marcela Luiza.
14: E eu sou Walter Lima.
15: Supremo Tribunal Federal determina novas medidas sobre a execução e fiscalização das emendas parlamentares, sobretudo as chamadas emendas PIX, direcionadas ao setor de eventos.
14: A decisão é do ministro Flávio Dino, relator do caso no STF. Pablo Lemos.
16: A medida mira estados e municípios que receberam repasses entre 2020 e 2024 e ainda não esclareceram a destinação dos recursos. O relator, ministro Flávio Dino, impôs multa diária de 1% do valor da emenda recebida aos que continuarem omissos ou em falta na apresentação de planos de trabalho ou em relatórios de gestão online. Flávio Dino também deu 10 dias para o Ministério do Turismo identificar e notificar os entes federados e determinou à Controladoria Geral da União auditoria profunda nos dados já enviados. A CGU terá 5 dias úteis para apresentar um cronograma de trabalho.
15: Presidente do TSE assina acordo de cooperação com as defensorias públicas.
14: A ideia é garantir assistência jurídica gratuita a eleitores e candidatos. Estevão Furtado.
17: Segundo o presidente do Tribunal Superior Eleitoral, ministro Cássio Nunes Marques, a iniciativa ajuda a remover barreiras e garantir uma participação mais igualitária no processo democrático.
18: Nosso compromisso é assegurar que nenhuma cidadã e nenhum cidadão deixe de exercer plenamente seus direitos políticos por ausência de orientação ou assistência jurídica. Como tenho dito, ninguém será deixado para trás em nossa jornada democrática. A Justiça Eleitoral brasileira continuará trabalhando para garantir eleições íntegras, transparentes, acessíveis e confiáveis, com especial atenção à proteção das pessoas historicamente minorizadas e daquelas em maior situação de vulnerabilidade.
17: A parceria busca ampliar o acesso à justiça eleitoral e prevê atuação prioritária em casos de fraude à cota de gênero, violência política, assédio político e assédio eleitoral no ambiente de trabalho.
15: Tribunal Superior do Trabalho fará audiência pública sobre controle do uso de banheiro durante jornada de trabalho.
14: O debate vai auxiliar o julgamento sobre os limites do poder do empregador e eventual configuração de dano moral. Marla Lacerda.
19: Você pode dar a sua opinião. A audiência pública vai tratar de situações bem específicas, como no caso das linhas de produção, por exemplo, em que o posto não pode ficar desocupado em momento algum. E se a empresa pode ser punida por dano moral, caso tente controlar ou limitar o número de vezes que o trabalhador ou trabalhadora vai ao banheiro. considerando inclusive as condições de saúde do empregado. A audiência vai ser em agosto, mas o formulário para participar já está no site do TST.
15: São nulos os contratos de empréstimo bancário feitos por pessoa analfabeta em terminais de autoatendimento, como caixas eletrônicos.
14: Essa conclusão é do Superior Tribunal de Justiça, Fátima Uchoa.
20: A terceira turma do STJ declarou a nulidade de empréstimos contratados por um homem analfabeto e determinou a devolução dos valores descontados da conta dele em razão de contratos e outras despesas, mas compensando com quantias que o banco já havia disponibilizado. Segundo o relator ministro Ricardo Vilas Boas Cueva, a pessoa analfabeta tem plena capacidade para praticar atos da vida civil, mas para a validade de contratos escritos, a lei exige formalidades como a assinatura a rogo, ou seja, com a assinatura de outra pessoa a pedido do analfabeto e na presença de duas testemunhas, a fim de garantir a compreensão e a manifestação da própria vontade do contratante.
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15: Uma boa noite.
14: E até amanhã.
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22: Eu sou Paula Groba.
23: E eu sou Humberto Pinheiro.
22: E estes são os destaques de hoje do Jornal do Senado, que começa agora.
23: Senado aprova projeto que amplia apoio a vítimas de trabalho escravo.
22: Avança projeto que permite internação de adolescentes por até 10 anos.
23: Presidente do BRB presta esclarecimentos no Senado sobre acordo com Banco Master.
22: Boa noite.
23: Boa noite.
22: Senadores da Comissão de Assuntos Econômicos ouviram hoje o presidente do Banco de Brasília, BRB, Nelson Antônio de Souza, e pediram esclarecimentos sobre a negociação com o Banco Master, fechada sem que o balanço de 2025 da instituição adquirida tivesse sido apresentado.
23: Aos senadores, Nelson de Souza defendeu que o BRB tem condições de recuperação. A repórter Marcela Cunha tem mais detalhes.
24: O presidente do BRB, Nelson Antônio de Souza, disse à Comissão de Assuntos Econômicos que o banco precisa de um aporte de 8 bilhões e 800 milhões de reais para enfrentar os efeitos das operações com o Banco Master. O plano prevê um empréstimo do Fundo Garantidor de Créditos ao governo do Distrito Federal e securitização de dívida do GDF. Mas o presidente da CAI, Renan Calheiros, do MDB de Alagoas, questionou a homologação do acordo pelo Supremo Tribunal Federal antes da divulgação do balanço de 2025 do banco.
25: Eu não entendo como é que o Supremo aprova um plano sem que o BRB publique o balanço de 2025. Como se faz um plano? Um plano nas nuvens.
24: Nelson afirmou que não havia decisão judicial impedindo a publicação do balanço, mas explicou que as demonstrações financeiras precisaram ser revisadas a cada novo achado da auditoria independente. Ele disse que o BRB adotou medidas de governança e troca de dirigentes e defendeu que o banco tem condições de recuperação. O senador Isalci Lucas, do PL do Distrito Federal, questionou o risco transferido aos cidadãos do DF, considerando que o GDF é o garantidor da operação.
25: A garantia desse 16% compromete, né, a saúde, a educação, a segurança, porque o Fundo de Participação de Estado e de Município é para isso.
24: As críticas foram reforçadas pela senadora Leila Barros, do PDT do Distrito Federal, que destacou que a conta para salvar o banco representaria mais de R$ 2.200 por habitante do DF.
22: A sanção da lei que aumenta as punições para o exercício ilegal da medicina veterinária teve repercussão no Senado.
23: A nova legislação passa a tratar a prática como crime previsto no Código Penal e tem como objetivo ampliar a proteção dos animais, preservar a saúde pública e fortalecer a segurança sanitária do país. Repórter Henrique Nascimento.
26: Quem atuar como médico veterinário sem autorização legal poderá ser punido com detenção de 6 meses a 2 anos. A medida está prevista na nova lei que que passa a incluir a medicina veterinária entre as profissões protegidas pelo Código Penal contra o exercício ilegal. Ao comentar a sanção da norma, o senador Sérgio Moro, do PL do Paraná, relator da proposta no Senado, disse que a medida vai ajudar no combate à atuação de pessoas sem qualificação profissional.
2: Muitas vezes acabam exercitando legalmente sua profissão, até realizando às vezes cirurgias médicas, veterinárias, com resultados desastrosos. E eu creio que é um avanço importante, tanto para proteger a profissão, como igualmente para proteger, né, os animais, e a gente tem esse grande apreço.
26: O senador Esperidião Amin, do Progressistas de Santa Catarina, destacou a contribuição dos veterinários para que o Brasil avançasse no combate à febre aftosa.
3: E eu celebro a importância do veterinário por registrar o seguinte: o meu estado, quando eu estava no governo, em 99, 2000, conseguiu, graças aos veterinários catarinenses e brasileiros, a condição de primeira unidade política da América Latina livre de aftosa sem vacinação.
26: Antes da mudança, o exercício ilegal da medicina veterinária era tratado apenas como contravenção penal. Agora, a atividade passa a receber o mesmo tratamento previsto para médicos, dentistas e farmacêuticos.
22: O furto ou o roubo de combustíveis poderão receber punições mais severas.
23: A Comissão de Infraestrutura do Senado aprovou um projeto que cria uma modalidade específica para esses crimes, com penas que podem chegar a 10 anos de reclusão. Repórter Márcio Maturana.
4: Furto ou roubo de petróleo, gás natural e outros combustíveis podem ter pena de 4 a 10 anos de reclusão, segundo um projeto aprovado pela Comissão de Infraestrutura. O texto, já aprovado pela Câmara, segue para a Comissão de Segurança Pública com parecer favorável de Jaime Bagatoli, do PL de Rondônia.
5: Tem que ter punições mais severas para esses tipos de furto, para esses tipos de roubo, para esse tipo de danos que essas pessoas estão causando, prejuízo econômico e prejuízo ambiental.
4: O projeto prevê que a pena vai ser aumentada em 1/3 se o crime for praticado por 2 ou mais pessoas, por ex-empregado e quando houver destruição de algum obstáculo. E em 2/3, quando o crime causar paralisação das atividades, incêndio, poluição, lesão corporal grave ou morte.
22: E hoje a legislação brasileira limita a 3 anos o tempo de internação de adolescentes em conflito com a lei, mas esse prazo pode aumentar.
23: A Comissão de Segurança Pública aprovou um projeto que prevê até 10 anos de internação para jovens envolvidos em crimes violentos. Os detalhes na reportagem de Bruno Lourenço.
6: O projeto de lei aumenta de 3 para até 5 anos o tempo máximo de internação de adolescentes infratores. Já para as infrações praticadas com violência, grave ameaça ou equiparadas a crime hediondo, o período de restrição de liberdade pode chegar a 10 anos. O texto aproveitou iniciativa já aprovada no ano passado do senador Fabiano Contarato, do PT do Espírito Santo. Ele espera que, com a pressão do Senado, essas matérias, enfim, sejam votadas na Câmara dos Deputados.
7: Eu não acho razoável você explicar para uma mãe que teve a filha vítima de estupro, para um rapaz de 17 anos que, após estuprar, matou e ocultou o cadáver, ele vai ficar internado até 3 anos. Não quer dizer nem que ele vai pegar 3 anos.
6: A proposta prevê audiência de custódia no prazo de 24 horas, também altera atenuantes por idade que diminuem o tempo de prescrição da pena e especifica que o adolescente que atingir a maioridade durante o cumprimento de medida socioeducativa deverá ser transferido para unidade específica e separada dos demais adolescentes e distinta de estabelecimentos prisionais destinados a adultos.
22: O senador Humberto Costa, do PT de Pernambuco, defendeu a decisão do Ministério da Saúde de suspender preventivamente a aplicação da vacina contra a dengue produzida pelo Instituto Butantan após o registro de 2 mortes sob investigação. Médico, ele ressaltou que ainda não há evidências de relação entre os casos e o imunizante.
23: Segundo o senador, a suspensão temporária demonstra cautela das autoridades sanitárias e não representa uma condenação da vacina. Humberto Costa destacou que a a vacina passou por todas as etapas de testes clínicos, foi aprovada pela Anvisa e já foi aplicada em mais de 500 mil pessoas.
0: Os estudos demonstraram eficácia geral de 65% contra a doença e eficácia superior a 80% contra os casos mais graves. Esses números são extremamente relevantes diante de uma enfermidade que há décadas desafia a saúde pública brasileira.
22: E o plenário do Senado aprovou uma proposta que estabelece medidas para proteger e acolher trabalhadores resgatados de condições análogas à escravidão.
23: O projeto também altera diversas leis para incluir disposições sobre o combate ao trabalho escravo, a priorização de benefícios sociais para as vítimas e a facilitação do acesso à justiça. Repórter Douglas Castilho.
1: Uma das novidades é a preferência da população vitimada para receber o Bolsa Família. Outra inovação é que, para a fiscalização, será possível entrar no domicílio em que ocorre a possível violação sem mandado judicial, necessitando para isso apenas de autorização do empregador ou do empregado residente no local. O relator do projeto, o senador Paulo Paim, do PT do Rio Grande do Sul, explicou a iniciativa.
8: Prevê proteção efetiva aos trabalhadores e trabalhadoras domésticos resgatados da condição análoga à de escravo, para garantir

0: vítimas de lesão corporal no contexto de violência doméstica. O texto vai à sanção presidencial.
1: Com edição de Paula Groba e trabalhos técnicos de João Lira, o Jornal do Senado fica por aqui. Acompanhe agora as notícias da Câmara dos Deputados. Boa noite.
2: Boa noite e até amanhã.
3: 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Câmara aprova inserção de doenças crônicas na carteira de identidade.
4: Comissão proíbe a inclusão de ração como supérfluo para fins fiscais.
3: Exigências de infraestrutura para escolas públicas já estão em vigência.
4: Boa noite. Já virou lei a proposta aprovada pela Câmara com exigências de infraestrutura para escolas públicas. Saiba mais na reportagem de José Carlos Oliveira.
5: As comissões da Câmara dos Deputados aprovaram um projeto de lei do Senado com requisitos mínimos obrigatórios para a infraestrutura de escolas da rede pública da educação básica. Entre as exigências estão biblioteca, cozinha, refeitório, banheiro e quadra poliesportiva coberta. As instalações devem ter acessibilidade garantida para pessoas com deficiência. Além disso, as escolas deverão apresentar número adequado de alunos por turma, manejo de resíduos, abastecimento de água tratada e esgotamento sanitário, como destaca a deputada Socorro Neri, do PP do Acre, relatora do texto na Comissão de Educação.
6: Trata de detalhar condições mínimas de infraestrutura para as escolas públicas de educação básica, que deveriam estar universalizadas em todas as unidades escolares, o que, lamentavelmente, ainda não é realidade. De fato, de acordo com o Censo Escolar de 2023, nas escolas municipais de educação infantil, por exemplo, apenas 46,6% contavam com banheiros adequados e 61,7% contavam com recursos de acessibilidade para pessoas com deficiência.
5: Para a deputada, a falta de padrões mínimos é uma realidade inadmissível nas escolas. Socorro Neri citou outros dados do Censo Escolar de 2023, agora relativos à internet e aos laboratórios de ciências.
6: Entre as escolas públicas de ensino fundamental, apenas 69,2% dos estabelecimentos municipais dispunham de internet banda larga. Entre as escolas públicas estaduais de ensino médio, observou-se que nas regiões norte e sul, menos de 80% das unidades escolares contavam com internet banda larga. Entre as escolas públicas estaduais e municipais de ensino fundamental, apenas 10% dispunham de laboratório de ciências. Essa instalação estava disponível apenas em 43,5% das escolas públicas estaduais de ensino médio.
5: O texto inclui as novas exigências de infraestrutura escolar na LDB, a Lei de Diretrizes e Bases da Educação Nacional. A proposta também foi aprovada na Comissão de Constituição e Justiça, onde a deputada Laura Carneiro, do PSD do Rio de Janeiro, ressaltou a busca por um padrão de qualidade na oferta de ensino público no país. Da Rádio Câmara de Brasília, José Carlos Oliveira.
3: Educação. Marcon, do PT do Rio Grande do Sul, destaca o programa Pé de Meia como uma importante política de incentivo à permanência de estudantes de baixa renda no ensino médio. Ele explica que a iniciativa oferece apoio financeiro aos jovens e contribui para reduzir a evasão escolar.
4: Marcon também ressalta as ações do governo federal voltadas ao setor produtivo, como a renegociação de dívidas rurais e a ampliação dos recursos do Plano Safra. Para o deputado, essas medidas fortalecem a atividade agropecuária e estimulam a economia.
3: Paulão, do PT de Alagoas, celebra o lançamento do programa MEC Idiomas, que oferece gratuitamente cursos de inglês e espanhol por meio de plataforma digital. Segundo o deputado, a medida cria novas oportunidades para estudantes e trabalhadores.
4: Paulão também menciona ações voltadas aos entregadores por aplicativo, como a implantação de pontos de apoio com estrutura básica para descanso. Ele defende ainda o avanço da regulamentação do setor, com a análise de propostas que ampliam os seus direitos.
3: Raimundo Santos, do PSD do Pará, celebra o Dia Nacional da Música Gospel. Ele ressalta a presença do gênero em diferentes espaços da sociedade, enfatizando sua relevância cultural e religiosa na transmissão de mensagens de fé, esperança e solidariedade.
7: Eleições.
4: Daiane Bittencourt, do União do Ceará, contesta a decisão do TSE que determinou a recontagem de votos para deputado federal nas eleições de 2022, podendo atingir seu mandato. Ela defende que a punição por suposto

0: suposto uso indevido de recursos eleitorais abranja apenas o candidato acusado.
1: Daiane Bittencourt sustenta que o julgamento teve falhas, como a inexistência de ampla defesa e do contraditório. Ela informa que aguarda a análise de pedido cautelar apresentado por seus advogados, enquanto reafirma a disposição de manter a atuação parlamentar.
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3: Comissões.
0: Comissão aprova projeto que proíbe a inclusão de ração animal como bem supérfluo para a cobrança de ICMS. Vamos ouvir mais informações sobre o tema com Luiz Cláudio Canuto.
4: Projeto aprovado pela Comissão de Meio Ambiente da Câmara dos Deputados proíbe que rações para animais de estimação sejam tratadas como supérfluos, algo que, para fins de incidência do ICMS, pode aumentar a tributação. O ICMS é um imposto estadual. O relator da proposta, deputado Célio Studart, do PSD do Ceará, argumenta que ração para animais de estimação deve ser considerada um item essencial para ter uma tributação mais justa e alinhada com o conceito de bem indispensável.
5: Ração é algo caro, é um item caro e não é supérfluo, é um item vital para a vida de animais, especialmente daqueles que cuidam de 10, 20, 30, 40 animais. Então, o que esse projeto fez é reduzir o ICMS, ou seja, menos imposto, incidindo nessas rações para que possa baratear os custos e a gente tenha aí, obviamente, mais avanços dentro da pauta animal e, obviamente, mais respeito, zelo e menos animais com fome, porque isso pesa caro no bolso daqueles que protegem os animais.
4: O projeto segue agora para análise nas comissões de Finanças e Tributação e de Constituição e Justiça. Para virar lei, precisa ser aprovado pela Câmara e pelo Senado. Da Rádio Câmara de Brasília, Luiz Cláudio Canuto.
3: Meio Ambiente.
1: Delegado Matheus Laiola, do União do Paraná, denuncia representantes políticos de Paranaguá que defenderam as rinhas de galo. O parlamentar lembra que a legislação e a jurisprudência dos tribunais brasileiros já classificam essa prática como crime ambiental.
0: Delegado Matheus Laiola informa que o partido instaurou um processo administrativo para expulsar os responsáveis. Segundo o deputado, a defesa das rinhas é incompatível com os princípios do partido e com a proteção ao bem-estar animal.
3: Agricultura.
1: Lucas Edecker, do PSD, comemora um avanço da proposta que trata da securitização das dívidas dos produtores rurais atingidos por estiagens e enchentes no Rio Grande do Sul. Para ele, a medida garante a recuperação da produção e preserva a atividade econômica no campo.
0: Lucas Edecker também frisa que a matéria foi aprovada pela Câmara há quase um ano e ainda aguarda a análise do Senado. Ele acredita que a lentidão do processo legislativo agravou a situação dos produtores, que, segundo ele, seguem com dificuldade para retomar suas atividades.
1: Daniel Trisesiak, do PSDB, cobra uma solução definitiva para os produtores rurais afetados por eventos climáticos no Rio Grande do Sul e defende a securitização das dívidas do setor. Ele afirma que tudo isso é necessário para que os agricultores continuem produzindo.
0: Daniel Trisesiak diz que o governo demora a adotar medidas de apoio ao campo, acrescentando que os produtores buscam instrumentos para a recuperação da sua atividade. Ele ressalta ainda a relevância do agronegócio para a geração de emprego, renda e riqueza no estado gaúcho.
1: Sérgio Turra, do PP do Rio Grande do Sul, cobra a aprovação da matéria que trata da securitização das dívidas dos produtores rurais. Na visão do deputado, a medida é essencial para garantir a continuação da atividade agropecuária após sucessivos eventos climáticos.
0: Sérgio Turra também destaca a importância do agronegócio para a economia nacional. O parlamentar afirma que auxiliar os produtores rurais significa preservar empregos, fortalecer a produção de alimentos e estimular o desenvolvimento do país.
3: Economia.
1: Coronel Assis, do PL de Mato Grosso, aponta risco de desequilíbrio nas contas públicas do país. O deputado critica a política econômica do governo federal e atribui o problema ao aumento dos gastos, ao crescimento da dívida pública e à perda de confiança de investidores.
0: Coronel Assis afirma que os juros elevados sufocam a economia, dificultando o crédito para famílias e empresas. Ele alerta que a trajetória das despesas pode levar a um colapso orçamentário a partir de 2027, caso não haja controle fiscal.
1: Luiz Lima, do Novo do Rio de Janeiro, aponta risco de agravamento das contas públicas diante de gastos acima da arrecadação, inflação alta e juros elevados. O parlamentar afirma que a situação compromete a capacidade do governo de controlar a dívida pública.
0: Luiz Lima cita editorial da mídia que alerta para os perigos do crescimento dos gastos públicos e menciona também levantamento recente sobre medidas que reduzem receitas. Ele assinala que decisões eleitoreiras podem transferir para a população o custo do desequilíbrio orçamentário.
1: Márcio Gerri, do PCdoB do Maranhão, cita pesquisas recentes que indicam o fortalecimento político do governo e o enfraquecimento de parte da oposição. O deputado acredita que esses dados são reflexos da participação de lideranças da direita em denúncias sobre o Banco Master.
0: Benedita da Silva, do PT do Rio de Janeiro, apresentou o projeto que estabelece o PIX como infraestrutura estratégica nacional. A deputada salienta que o sistema de pagamentos instantâneos é uma tecnologia brasileira que ampliou o acesso da população a serviços financeiros.
1: De acordo com Benedita da Silva, a proposta busca garantir a gratuidade do sistema, proteger os dados dos usuários e impedir que o PIX seja utilizado em negociações internacionais. Para ela, cabe ao Congresso proteger políticas públicas que fortaleçam a autonomia econômica do país.
0: Helder Salomão, do PT do Espírito Santo, questiona a atuação de parlamentares que viajaram aos Estados Unidos para tratar de temas ligados à economia brasileira. Ele acredita que a articulação ameaça a soberania nacional por envolver debates sobre o PIX e minerais estratégicos.
1: Helder Salomão exalta o PIX como um patrimônio criado por técnicos do Banco Central com impacto direto no desenvolvimento do país. Ele também associa as novas tarifas dos Estados Unidos contra produtos brasileiros às articulações entre deputados da oposição e autoridades norte-americanas.
3: Turismo.
0: Hildo Rocha, do MDB do Maranhão, celebra o reconhecimento internacional da Praia de Atins, nos Lençóis Maranhenses, eleita a melhor praia do Brasil e a sétima melhor do mundo, no ranking Best Beaches in the World 2025.
1: Na visão de Hildo Rocha, o reconhecimento consolida o potencial turístico do estado, que reúne outras atrações naturais, como o Rio Preguiças e o Delta das Américas. Ele aproveita para convidar a população a visitar o Maranhão durante o período dos festejos juninos.
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1: Saúde.
0: Câmara finaliza a votação de projeto que inclui doenças crônicas na nova carteira de identidade. Vamos saber mais na reportagem de Júlia Lopes.
6: Hipertensão, diabetes, asma e obesidade estão entre as doenças crônicas que mais afetam os brasileiros. Atualmente, 52% da população com 18 anos ou mais já recebeu diagnóstico de pelo menos uma doença crônica. Diante desse cenário, a Comissão de Constituição e Justiça da Câmara dos Deputados aprovou um projeto de lei que permite incluir, de forma voluntária, informações sobre doenças crônicas na Identificação Civil Nacional, a ICN. A proposta é garantir cuidados especiais no atendimento a essas pessoas. Pelo texto, a inclusão da informação só será feita a pedido do próprio cidadão ou de seu representante legal. Além disso, será necessária a comprovação junto ao órgão estadual competente por meio de um relatório médico com a Classificação Internacional de Doenças, a CID. Para o relator da proposta, deputado Patrus Ananias, do PT de Minas Gerais, o projeto garante que ninguém será obrigado a expor sua condição de saúde, evitando constrangimentos ou qualquer tipo de discriminação. No Brasil e no mundo, as doenças crônicas são consideradas um dos maiores desafios de saúde pública. Elas estão associadas a mortes prematuras, perda de qualidade de vida e também a altos custos para a sociedade e para os sistemas de saúde. Segundo o relator da proposta na Comissão de Saúde, deputado Dr. Francisco, do PT do Piauí, em situações de emergência, a informação sobre uma doença crônica pode fazer toda a diferença no atendimento.
7: E uma vez identificado no seu documento de identificação civil nacional, possibilita, em alguma situação de urgência e emergência, essa pessoa ser percebida a sua situação e isso facilitar os órgãos de saúde, o local onde possa acontecer algum infortúnio e essa pessoa ter as condições de ser acolhida, ser atendida e direcionada para um atendimento mais rápido.
6: Entre 2010 e 2023, o número global de anos de vida saudável perdidos por incapacidade ou morte causada por doenças crônicas não transmissíveis aumentou de 1 bilhão e 450 milhões para 1 bilhão e 800 milhões. As principais responsáveis por esse crescimento foram a cardiopatia isquêmica, o acidente vascular cerebral, o AVC, e o diabetes. Já os transtornos depressivos, de ansiedade e o diabetes apresentaram um crescimento mais acelerado no período. O projeto, que permite a inclusão voluntária de doenças crônicas na nova carteira de identidade, segue agora para análise no Senado. Da Rádio Câmara de Brasília, Júlia Lopes.
1: Direitos Humanos. Vavá do Avante de Minas Gerais relata a realidade de abandono enfrentada pela comunidade autista em regiões vulneráveis do país. O parlamentar denuncia as barreiras burocráticas impostas pelo INSS, que exige laudos médicos especializados para a concessão do BPC.
0: De acordo com Vavá, a demora nas respostas administrativas gera uma crueldade institucional que sobrecarrega as mães solo. O deputado sugere a criação de centros regionalizados de diagnóstico e tratamento e a implementação de uma política nacional de neurodivergência.
1: Segurança Pública. Otone de Paula presta homenagem aos policiais militares mortos em confrontos nas comunidades do Rio de Janeiro. Na visão do deputado, as atuais ações de combate ao crime organizado são ineficientes e desgastantes para as forças policiais.
0: Otone de Paula cobra a formulação de políticas baseadas em inteligência e planejamento estratégico. Ele argumenta que o parlamento e as demais autoridades precisam atuar de forma coordenada para proteger a vida dos agentes que estão na linha de frente do combate ao crime.
1: Delegado Paulo Bilins, que do PL de São Paulo defende o endurecimento das medidas de combate ao crime organizado. Além disso, o deputado apoia a classificação de facções criminosas brasileiras como organizações terroristas.
0: Delegado Paulo Bilinski pede que a segurança pública seja tratada como prioridade e cobra ações mais efetivas no enfrentamento à criminalidade. Ele afirma que é necessário ampliar os mecanismos de combate às facções para garantir mais proteção ao povo brasileiro.
1: Justiça. Tadeu Venere, do PT do Paraná, critica o contexto em que a proposta de redução da maioridade penal volta à pauta da Comissão de Constituição e Justiça. Para ele, o debate está sendo impulsionado para desviar a atenção de outros temas em evidência no cenário nacional.
0: Tadeu Venere também questiona a condução do debate público sobre o assunto e afirma que a discussão tem sido utilizada com objetivos políticos. Segundo o deputado, é necessário analisar com cautela as motivações que cercam a retomada da discussão dessa pauta.
1: Dandara, do PT de Minas Gerais, repudia a proposta que reduz a maioridade penal no Brasil. A deputada argumenta que o sistema prisional brasileiro possui altos índices de reincidência e funciona como um espaço de fortalecimento de facções criminosas.
0: Para Dandara, o avanço do país depende da ampliação de oportunidades para a juventude e do fortalecimento de legislações protetivas, como a criminalização da misoginia. Ela afirma que o ódio e o preconceito direcionados contra as mulheres são a raiz do feminicídio.
1: Júlio César Ribeiro, do Republicanos do Distrito Federal, defende o equilíbrio nos debates sobre a violência de gênero. O parlamentar reitera seu compromisso com a proteção das mulheres, mas levanta preocupação com a criação de tipos penais de interpretação subjetiva.
0: Júlio César Ribeiro alerta que conceitos amplos de identidade de gênero trazem insegurança jurídica e colocam em risco garantias constitucionais, como as liberdades de expressão e religiosa. No entendimento dele, divergências filosóficas, biológicas ou religiosas não podem ser criminalizadas.
1: Termina agora o Jornal Câmara dos Deputados, produzido pela Rádio Câmara, com trabalhos técnicos de Everson Urani e apresentação de Márcio Aquilissardi e José Carlos Andrade. Uma ótima noite para você.
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E aí, pessoal, beleza? Chegamos na edição especial de quinta-feira do Sertanejo Universitário. É um baladão recheado de músicas pra você curtir com a gente durante 2 horas. Tamo junto! Com a melhor sequência, sertanejo. 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
1: É, eu também tô curtindo com você essa linda canção aqui no Arena Sertaneja. Obrigado pela audiência, onde quer que você esteja aqui curtindo o nosso programa.
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3: Valeu, meu bingo. Aquele abraço.
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4: É, Fernando Sorocaba.
5: Vou viver a história de uma delegada que tá perseguindo minha vida, rapaz. Não tá fácil, não.
6: Ei, delegado. Essa gosta de investigar, né?
5: Investiga, mas a gente ama essas danadas, né? Fala sério. Vamos lá, canta aí, vai.
6: Delegada, será que eu sou motivo de investigar?

0: quero palmas pra João Neto e Frederico.
1: Neto e Frederico.
2: Boa, galera.
3: Valeu, Fernando
2: Sorocaba. Obrigado, rapaziada. Vocês são demais. Obrigado a vocês.
3: Sucesso cada vez mais pra vocês. Parabéns, obrigado à equipe toda aí.
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1: Calma aí. Seu beijo tá vindo depressa demais pro meu gosto. Senta aqui,

0: Valeu, muito obrigado pra você que curtiu nosso programa até agora. Foi um prazer fazer parte de mais um dia, viu? A gente se encontra agora amanhã, sexta-feira, neste mesmo horário, pra gente ficar assim, ó, 2 horas bem juntinhos aqui no rádio, com muita música e, claro, muitas fofocas do jeito que todo mundo gosta. Tchau, gente!
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1: Meia-noite em ponto.
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0: 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Ah, que legal, já tô chegando.
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0: Quinta lindona, e aí amigão, como é que tá? Tudo beleza? Muito bom dia! Obrigadão pelo carinho da sua audiência. A partir de agora, a festa da quinta-feira tá começando. Você tá no trabalho? Tá em casa? Tá de boa descansando, é? Não importa o que você esteja fazendo, só agradeço a sua presença por aqui, tá? Isso, chega mais pertinho do rádio, vem comigo!
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0: Pra começar, César e Paulinho e Bruno e Marrone, cancela essa data! Que história, gente!

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Almeida tocando Jadson e Jadson em Rio Negro e Solimões. A vida é assim, ó. Antes, Murilo Huff com Saudade Estranha, Luísa Martins com Desconhecido e ainda César e Paulinho e Bruno e Marrone. Cancela esta data. Segue aqui, tá? Bom dia!

madrugada, Léo e Rafael Cantro e Bintiana Castela cantando La Plata, teve antes de Paulo e Paulino com Chorar de Soluçar e Maurício e Eduardo, Melhor Lugar, quem vem daqui a pouquinho após o intervalo, gente, Fernando e Sorocaba, Gustavo Mioto, você vai cantar com Henrique e Juliano, até com Hugo e Guilherme, Jorge e Matheus.

0: 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Aqui é o Joel Cabral. 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

0: Henrique e Juliano chegando com a carta aberta no Madrugada. Que história, ó.
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antes da madrugada mais gostosa. Dois tristes. Dá pra saber antes, né? Bater um papinho antes pra saber pra onde tá indo o ônibus. Se quer ir pro mesmo lugar. Ônibus é o destino, né? Antes, Guilherme Benuto e Luan Santana, quarto 67. Hugo e Guilherme com Jorge Matheus, meu número. E ainda Henrique e Juliano, carta aberta. Bom dia, vem, vem. 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
1: No Madrugada com você, fechando a primeira hora, Henrique Castro com o grupo Menos é Mais, nem pagando. Antes teve Gustavo Mioto, melhor versão. E ainda PPA com Diego e Vitor Hugo, Carmé de Chocolate. Bom dia, tá? Ó, daqui a pouquinho, após o intervalo, se prepare. Lá vem Jorge Matheus, Eduardo Costa, a Maiara e a Mãe.

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1: Meia-noite e 58 minutos.
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5: Bom dia! Começando mais uma hora aqui.
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5: Tudo junto com a gente? Ah, que legal!
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5: Maiara e Maraísa abrindo essa hora. Saudade do tipo. Então, né, tem que dar the end na história pra passar pro próximo, senão fica travado nesse negócio. Escuta a história.

Eduardo Costa na madrugada, toneladas de paixão, vixe, carregado, hein? Antes, Rio Negro e Solimões e Country Beat apaixona muita gente. O Bruno e o Marrone, ela nem sabe quem sou eu, e ainda Maiara e Maraísa. Saudade do tipo, vem junto, tá? Bom dia! Música.

madrugada, tocando Júlia e Rafaela, Duda Bertelli junto, né? Pra Ipizeiro e ainda Jads e Jadson, Desmachucar. O intervalo é rápido, hein? Você continua com a gente? Sério? Então se prepare pra cantar com a Marília Mendonça, Zé Neto e Cristiano, com Gustavo Lima e Bruno e Marrone, até com João Bosco e Vinícius.

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3: Gustavo Lima chegando com Bruno e Marrone, relação errada. Que isso? Escuta.
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Rusk e Vinícius na madrugada mais gostosa. Saudade culposa, hein? Antes teve PPA com Diego e Vitor Hugo, Carmé de Chocolate, Zé Neto e Cristiano com a filha e ainda Gustavo Lima e Bruno Marrone. Relação errada, dia bom pra

sua madrugada. Ed Brito e Samuel, Romance Rosa, fechando essa hora. Antes, Marília Mendonça, Rosa e Beija-Flor. E Kleber e Cauã e Matheus Vargas, Desocupa. Ó quem vem daqui a pouquinho, gente. Gustavo Mioto, Guilherme Santiago, o Luan.

0: 1:56.
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0: começando mais essa hora aqui no Madrugada. Obrigado pelo carinho de sempre. Ah, quero agradecer a moçada que tá passando no arroba Joel Cabral Voz no meu Instagram e participando. Fala, Michele, obrigado pelo carinho, viu? Tá curtindo a gente. O Fabiano também tá ouvindo. Fala, Matheus, como é que tá aí, rapaz? Obrigado pela sua participação, viu? Essa moçada, gente, tá passando no arroba Joel Cabral Voz, me contando de onde tá ouvindo e eu, claro, depois mando um abraço aqui, tá? Se quiser, fica à vontade. Vai lá no arroba Joel Cabral Voz no meu Instagram, me manda mensagem no particular mesmo, não tem problema, e depois eu te mando um abraço aqui, tá? Bora começar essa hora, vem cá junto!
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0: Luan Santana chegando com Mulher Segura! Bom dia!
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0: Morada, Matheus e Cauã, Jorge e Matheus, Pactos, tem que ser mantido, por favor. Antes, Emílio e Eduardo, Camisa 10, César Menotti, Fabiano com Zezé de Camargo e Luciano Pedras e Luan Santana, Mulher Segura. Vem cá junto, tá?
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Madrugada, Júnior Marques, Ilusão de Amor. Antes teve Gustavo Mioto, Sofrimento Antecipado. Maurício e Eduardo passaram por aqui também cantando O Melhor Lugar. Daqui a pouquinho, após o intervalo, ó, com quem você vai cantar: Roberto e Meirinho, Marcos e Belucci, o João Neto e o Frederico e o João Bosco e o Vinícius.

e Belote na madrugada mais gostosa, filho da culpa. Antes, Rio Negro e Solimões com Country Beat apaixona muita gente. Eduardo Costa com A Dor do Adeus e João Neto e Frederico e João Bosco e Vinícius. Vingativa, vem cá junto. Aqui, ó.

Morada, Tchãozinho e Alessandro Conde, Paulo e Paulino, Amor de Trem, fechando essa hora. Antes, Paula Fernandes, anota aí. E ainda, Roberto e Meirinho, É Pai Pum. Já já tem mais. Uma hora vai começar daqui a pouquinho com, ó, Israel e Rodolfo, Maiara e Maraísa, com Guilherme e Beno.

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2: 2 horas e 56 minutos.

Raiz da Madrugada Mais Gostosa, este alguém. Antes, Rio Negro e Solimões, Emílio e Eduardo sonhando com você. O amado Batista com Kel Smith, então volta. E Guilherme Benuto, Sujeito Homem, junto aqui comigo. Venham!

madrugada, Matheus e Cauã e Lauana pra dar de meta. Antes teve o João Carreiro e Capataz virou um livro, é? Prefácio e tudo. Antes, Léo e Rafael com Cantro e Mitiana Castela, La Plata. Já já tem mais, hein? Victor e Léo, você vai ouvir Ralph, Luan Santana e Henrique e Juliano.

Madrugada, tocando Luan Santana e Henrique Juliano. Erro planejado, credo. É melhor planejar o acerto, não? João Pedro e Cristiano Coelho acordou namorando. Léo Magalhães, decisão. Se ouviu Tchãozinho e Alessandro com de Paulo e Paulino, amor de trem. E Zezé de Camargo, eu duvido. Vem cá junto, na quinta. Ó.

0: madrugada, Roberto e Meirinho é pai bom. Teve antes o Ralf, né, com 5%. E Kleber e Cauã e Matheus Vargas, desocupa. Gostando, é? Ó, terminou que nada, daqui a pouquinho tem saudade. Aquela viagem especial no mundo da música sertaneja. E você é o meu convidado todo especial. Combinado? Então não sai daí, é VaptVupt. Segura! 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
1: 3:52.
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0: tudo bem por aí? Hora da saudade, tá começando a última do Madrugada e você sabe, né? Aquela viagem no arquivo do sertanejo. Ah não, gente, que companhia agradável é você, fico muito contente. Bora começar? Então vem nessa viagem.
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0: Leandro e Leonardo, povo, bom dia.

0: Camargo, essa é de 97, que modão! Volta a fita, viu? Era fita ainda assim. Teve João Paulo e Daniel, te amo cada vez mais. Teodoro e Sampaio, água no leite. E abrimos com Leandro e Leonardo. Vem cá, bom dia.
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0: Zezé e Luciano, Serafim e seus filhos.

0: Da Gilberto e Gilmar, só mais uma vez, hein? Teve Chitãozinho e Chororó antes, Pensando em Minha Amada. E abrimos com Zezé de Camargo e Luciano, Serafim e Seus Filhos. Continua matando saudade com você após o intervalo? Sério? Ah, que legal, então não sai daí, é rapidinho. Segura!
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0: que saudade, te amo, menina. Teve René e Ronaldo antes de Coração pra Coração. Milionário José Rico com Minha Solidão. E abrimos com Rick Renner. Vem cá, bom dia.
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0: Christian Ralph, que saudade. Louco por ela. Bom dia.

0: madrugada, 1995, como tocava essa moda? O Lucas e o Luan com Horizonte Azul. Teve Rio Negro e Solimões antes, só lembranças. E abrimos com Christian Ralph. Obrigado por ter vindo com a gente a noite todinha. Amanhã, na sexta, eu volto com muito mais moda, claro, tem saudade e muita música nova também, tá bom? Lindona, um abraço, forte aperto de mão, amigão. Até a zero hora de sexta. Tchau!
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1: Oi, amigo ouvintes, que prazer tê-los a partir de agora em nossa programação. Estou chegando com Falando de Amor, aquele programa que a gente reúne tanta coisa boa, os melhores ouvintes, as melhores saudades. Por que você não participa a partir de agora? As nossas redes sociais estão escancaradas para você entrar em contato e pedir a sua romântica. A minha também. O Instagram tá aqui, @AlineMotaLocutora2020. Você entra em contato direto pelo direct. Eu abro sequência com Vanessa Camargo, Desiste Não, Juliana Lamardre, Mess, Nando Reis, Pra Você Guardei o Amor e Fugas. Confere com a gente, Falando de Amor está no ar.

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1: Já estamos de volta com o romantismo do Falando de Amor. Quem tá pedindo a próxima música é a Patrícia Alves. Ela tá afim de ouvir Ludmilla, Não Quero Mais. Emily DeForest, Only Teardrops. Zélia Duncan também passa com Catedral e Joy Cooker. Tá afim de participar com a gente? Peça a sua também, que eu rolo aqui na programação.

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3: Falando de amor, tanta coisa boa misturada numa só sintonia. Por isso estou com Marcelo Andrade, pedindo Vitor Clay, a tal canção pra lua. Marcelo, tá aqui pra ti. The Script também passa, Legião Urbana, Pais e Filhos, Marvin Gaye, Sexual Healing, aqui com a gente, no melhor do

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3: É o Falando de Amor com você nos quatro cantos do planeta. Tá a fim de conferir qual? É? Los Hermanos? Então segura. Adeus você. Alicia Kerr, também Kiko Zambianchi, Primeiros Erros e Ita James. Confere com a gente na programação.

0: 5:44.
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2: É isso aí, falando de amor, né? Já estamos de volta, Marco Andrade. Aqui também é Tereza Fernandes, o Pablo Fernandes também com a gente, deve ser parentes, né? Tatiana e o Wagner. Vamos com Lia, Eu Não Vou Mais Deixar Você Tão Só, The Lumineers. Angela Rorô e Elton John aqui com Skyline Pigeon na programação.

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1: Gente, eu gosto tanto de fazer o Falando de Amor, já estou de volta. Tomei aquela água, já me hidratei. E você? Hidrate-se também, tá bom? Eu agora estou montando um bloco especialmente para uma pessoa que é apaixonada por esses quatro cantores que passaram aqui agora. Tá indo para você, dona Janaína Barbosa. É uma grande amiga minha que ouve aqui a nossa programação e pediu que eu fizesse um bloco só para ela. Então, Janaína, tá indo para você. Kel Smith, Respira Amor, Little Mix, Secret Love Songs, Marina Lima, Acontecimentos e Aerosmith, The Miracle of Love, aqui para Janaína e para todos os ouvintes na programação.

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2: Curtindo comigo, curtindo com você, curtindo Falando de Amor. Vamos continuar então com Vanessa da Mata, Só Você e Eu, Bebe Rexha. Também passa Verônica Sabino, demais, Louis Tomlinson, aqui no melhor do romantismo dentro.

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2: 6:31.
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3: É isso, gente. Ó, Falando de Amor, já de volta, rapidinho, com Bruno Miguel. Faz assim. Mikev Rivers, Moraes Moreira, Sintonia e Baby Thomas, aqui com Raindrops Keep Falling on My Head. Confere com a gente no Falando de Amor.

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1: Já estamos de volta com o pedido do Anderson Monteiro. Tá a fim de mandar para alguém muito especial dizendo te amo sempre, sempre. É Armandinho que meu pai falou para mim. Say my name. Renato Russo mais uma vez e Julia B, menina solta na programação.

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1: 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Chegamos na edição especial de quinta-feira do Sertanejo Universitário. É um baladão recheado de músicas pra você curtir com a gente durante 2 horas. Tamo junto! 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
1: É, eu também tô curtindo com você essa linda canção aqui no Arena Sertaneja. Obrigado pela audiência, onde quer que você esteja aqui curtindo o nosso programa.
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Muito bom dia! Bom dia, queridos ouvintes! O meu nome é Valdeir e estamos chegando para fazermos mais uma super programação aqui na nossa 87.5 FM. Agora são 8 horas 12 minutos. Seja bem-vindo, aproveite, curte aí a nossa programação nesta manhã aí de quarta-feira, hoje dia 10 de junho de 2026. E já a gente chegando aí com sucesso de bandinha aqui no ar, para você curtir e também você pode aproveitar e pedir a sua música aí pra gente tocar na nossa manhã de quarta-feira.

Tá aí o sucesso da banda Senha do Amor, com a música Aquela Rua. Eles também aí tocando aqui na nossa 87.5 nesta manhã de quarta-feira aí, dia 10 de junho. Agora são 8 horas 22 minutos. Temperatura aqui no município de Áurea neste momento 9 graus. O clima parcialmente nublado aqui na nossa capital polonesa dos brasileiros. 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Tenham uma excelente manhã e obrigado também por estarem sintonizados aqui na melhor companhia do seu dia. Você que deseja também pedir a sua música, aproveite, envie sua mensagem ou então pode ligar aqui na Rádio Polska através do número 549-9123-2498.

8 horas 34 minutos. Se não pode faltar, é um tranco dos monarcas, né? Tá aí cheiro de galpão nesta manhã aí pra gente também curtir. 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Então não deixe de aproveitar essa super oportunidade. 8 horas 36 minutos. E agora para Oral Erechim, a gente chega aí com informações também do nosso esporte aí, trazendo algumas atualizações, e a gente começa aí trazendo informações do Atlântico Futsal, que jogou ontem à noite aí pelo gauchão da Série A. O jogo foi em Erechim e o Atlântico conseguiu um excelente resultado. Derrotou aí o Santa Rosa por 6-1. Agora o Atlântico se prepara para pegar a equipe do Russo Preto já neste sábado, dia 13 de junho. O jogo também vai ser em Erechim. Informações também do Ipiranga. O Ipiranga que se prepara aí para na próxima segunda-feira, né? Já tem o retorno do Brasileirão Série C e vai enfrentar a equipe do Botafogo da Paraíba. O jogo é no Colosso da Lagoa, na próxima segunda-feira, dia 15/6, a partir das 20h30. Então o Canarinho recebe o Botafogo da Paraíba e é jogo válido pelo Brasileirão Série C 2026. O Ipiranga aí que não tá muito bem na competição, né? Precisa de uma vitória urgente aí. O Ipiranga que vem de 4 derrotas seguidas aí no campeonato, né? Precisa pontuar se quiser brigar aí pelo acesso e ano que vem disputar a Série B do Brasileirão. Ingressos já estão disponíveis aí no site do Ipiranga ou então lá no Colosso da Lagoa. E ontem teve amistoso aí da seleção brasileira feminina. Brasil enfrentou os Estados Unidos no estádio do Castelão e perdeu por 1-0. A seleção feminina ela teve 4 expulsões aí na partida, 2 durante o jogo e 2 depois aí da partida, né? Deu um princípio de confusão e a juíza acabou expulsando mais 2 aí após
o término do jogo. O jogo foi disputado no Castelão, lá em Fortaleza, que é uma preparação aí, né, para Copa do Mundo Feminina, que é ano que vem aí, que vai ser disputada no Brasil. Foi o segundo duelo contra a equipe dos Estados Unidos neste mês. Sábado passado, a seleção brasileira havia derrotado os Estados Unidos por 2-1 de virada no estádio Neoquímica, estádio do Corinthians, e agora acabou derrotada por 1-0. Aí, né, portanto, ontem à noite o jogo foi disputado, jogo válido como preparação para a Copa do Mundo do ano que vem. E a seleção brasileira aí que se prepara para a Copa do Mundo daqui uns dias, né, sábado tem a estreia do Brasil. E amanhã é o primeiro jogo aí já da Copa do Mundo, México contra África do Sul. E um destaque aí especial também da seleção brasileira é o jogador Ibanez. Ele que é gaúcho, natural de Canela. Com o corte do Wesley, que era lateral direito, o Ibanez pode ser usado aí como lateral também, né, improvisado, ou zagueiro. Ele tem essas duas funções. E segundo a sua entrevista, ele evita escolher posição na seleção. E também não fala se vai ser titular ou não. A mudança aí forçada, né, na lista de convocados da seleção brasileira, devido ao corte do jogador Wesley por lesão. Ele que sofreu a lesão contra o Egito no último amistoso. Por isso não tem um lateral aí com as mesmas características para assumir a condição de titular. Com isso, o nome do jogador Ibanez ganha mais destaque, ele que tem essa função aí também de jogar improvisado nessa posição. Embora o Danilo esteja em vantagem para atuar de titular já na estreia do Brasil neste sábado contra Marrocos. Ainda a declaração do jogador Ibanez, ele disse que se sente pronto para jogar de lateral, mesmo a sua função original seja de zagueiro. Estará sempre pronto para representar aí as cores do país. O técnico é bem direto sobre o que ele quer dentro do grupo. Com o Danilo, o dia a dia é sempre muito bom, esclarece muitas dúvidas que a gente tem dentro do grupo, seja de lateral ou zagueiro, falou aí o defensor do Brasil, jogador Ibanez. Agora são 8 horas 43 minutos, temperatura 9 graus aqui no município de Áurea. Clima parcialmente nublado aí na nossa querida capital dos poloneses. E você que quer aproveitar e participar aqui na nossa programação, pode enviar a sua mensagem pedindo a sua música. Telefone 549-9123-2498. Aproveite e participe aí da nossa manhã na 87.5, trazendo mais música agora, dessa vez com o musical São Francisco aí, pra gente curtir.

8 horas 55 minutos. E a gente quer aproveitar aqui também e fazer um comunicado. Comunicado importante aí. O Fernando Luiz Gudinski, ele perdeu a sua carteira de habilitação. Portanto, aí quem achá-la pode deixar na rádio ou ligar para ele. Telefone 549-9262-7808. O Fernando Luiz Gudinski aí, então. Quem achar pode retirar, pode deixar aqui na rádio ou liga diretamente para ele. E a gente quer também mandar aquele abraço aí para os nossos apoiadores que estão conosco aí nesta manhã de quarta-feira. 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Daqui a pouco a gente vai trazer aqui o horóscopo do dia. Então você que está aguardando aí para ouvir o seu horóscopo, fique atento, pois a partir das 9 horas estamos chegando com o primeiro bloco para hoje, dia 10 de junho de 2026. Trazendo agora mais música aqui na nossa programação. Você que quer aproveitar e também pedir a sua música preferida, ligue ou envie a sua mensagem aqui pra gente.

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0: 9:09. Você está na 87.5 FM. Nessa super manhã aí de quarta-feira. Sempre é bom ter você conosco aqui. Para nós, a sua participação e também a sua audiência é super especial. E agora para os guri de funilaria e pintura, a gente está chegando com o primeiro bloco do nosso horóscopo do dia.
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3: Alô, você de Áries! Tudo indica que você vai ser ação e comunicação no modo turbo hoje. Você pode chegar no serviço falando pelos cotovelos e querendo resolver tudo. E tende a convencer e fazer as coisas fluírem, tá bom? Nos assuntos do coração, olha, o papo pode encaixar e um flerte promete rolar quase sem esforço hoje. O número da sorte para vocês é o 32, a cor é o azul claro. Hoje você pode se expressar de maneira sensível e cativar as pessoas, viu, ô Torinho? Mas a sua resistência emocional tende a ser testada, já que deve ter dificuldade em compartilhar suas ideias ou ser entendida. Nos assuntos do coração, pode ser um dia para refletir e entender melhor se você quer de verdade do... O que você quer de verdade do crush, né? Ficante ou mozão. Sem pressa e sem pressão. Bora pensar, tá? Número de hoje para você é o 42, a cor rosa. Gêmeos. Geminiano, geminiana, hoje vocês podem querer estabilidade. Tenha foco e responsabilidade. Afinal, diversão é muito bom, mas boleto não paga sozinho, né, chuchu? Nos assuntos do coração, com o seu charme boa lábia e presença bombando, pode arranjar um ou mais contatinho. Bate-papo descontraído com alguém do seu grupo de amigos tem chance de evoluir para uns pega. Número de hoje é o 8, a cor é marrom. Câncer. E você de câncer? No trabalho, a capacidade de decisão, reação e resolução de chabus tende a ficar ágil. Boas ideias podem surgir e render reconhecimento. Nos assuntos do coração, um pouco dramático hoje. Ai, meu Deus do céu. Você pode acabar rolando aí, ocasionando um perrengue ou uma discussão. Toma cuidado, tá? Número da sorte é o 5. A cor pra você de câncer é o bege.
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1: Tá aí você que curtiu o primeiro bloco do horóscopo e também o sucesso aí da Luana Prado com a música Se É Amor Não Sei. Agora a gente chega também trazendo informações aqui do nosso estado. Você sabia que a irmã do Cristiano Ronaldo mora no Rio Grande do Sul? É a Kátia Aveiro, irmã aí do craque de futebol, né, Cristiano Ronaldo. Ela se prepara para acompanhar a última Copa do craque. Ela que é casada com um gaúcho e mora em Gramado, na Serra Gaúcha aí. Kátia Aveiro mora em Gramado e revelou nas redes sociais sua emoção com o torneio. A estreia de Portugal na competição de 2026 vai ocorrer no dia 17 de junho. Ela que é irmã do jogador de futebol Cristiano Ronaldo e hoje ela reside na cidade de Gramado, no Rio Grande do Sul, na Serra Gaúcha, e está se preparando para viajar para os Estados Unidos para ver o que deve ser a última Copa do Mundo de Cristiano Ronaldo. Ele que tem 41 anos de idade e o português está em busca de um dos poucos títulos que faltam para a sua galeria. Ele que também foi eleito 5 vezes o melhor jogador do mundo. Em uma publicação nas redes sociais de Kátia, ela disse que está emocionada e que espera viver intensamente a última Copa do seu irmão. Mais notícias aqui e também informações do Rio Grande do Sul sobre a morte de um ciclista em Passo Fundo, né? Acidente que aconteceu ontem. E duas amigas que tiveram fotos em ciclovia, elas são investigadas por homicídio culposo em morte de ciclista. Acidente aconteceu na última semana, aliás, né, em Passo Fundo, aqui no Rio Grande do Sul. E novas imagens foram analisadas pela Polícia Civil e mostram mulheres em local destinado para o trânsito de bicicletas. As duas que aparecem em imagens paradas na ciclofaixa, momentos antes aí da morte de um ciclista, passaram a ser investigadas por homicídio culposo, ou seja, quando não há intenção de matar. Delegada diz que mulheres agiram de forma totalmente inadequada. Elas estavam no local para tirar fotos para as redes sociais, segundo aí a Polícia Civil. O acidente aconteceu na Avenida Brasil Oeste, no bairro Boqueirão, e conforme a investigação, o ciclista Cleocir Jorge dos Santos, de 54 anos, trafegava pela área destinada às bicicletas quando teria colidido com as duas mulheres. Com isso, o impacto, ele se desequilibrou e caiu na pista e assim foi atropelado por um veículo. Diante disso, as duas mulheres passaram à condição de investigadas. Elas devem ser ouvidas nesta semana. As identidades dela ainda não foram divulgadas, mas segundo a polícia, são naturais de Carazinho, cidade vizinha aí de Passo Fundo.

Jovem gaúcho está desaparecido há 5 dias após dizer à família que sairia para caminhar. Polícia investiga. No dia do sumiço, Pedro Guimarães avisou ao pai que daria uma volta rápida. Família registrou boletim de ocorrência. O gaúcho Pedro Henrique Lopes Guimarães está desaparecido desde a última semana após sumir na região da comunidade de Tijuquinha, no bairro de Itanhangá, na cidade do Rio de Janeiro. De acordo com a última atualização da Polícia Civil do Rio de Janeiro, na manhã aí desta quarta-feira, a investigação está em andamento na Delegacia de Descoberta de Paradeiros e agentes realizam diligências para localizar aí, portanto, o Pedro Henrique Lopes Guimarães, gaúcho, que já está aí desaparecido há cerca de uma semana lá na cidade aí do Rio de Janeiro. Conforme relatado por Camila Lopes, mãe de Pedro Henrique, ele havia se mudado para a capital fluminense cerca de 5 meses antes de desaparecer, passando a morar com o pai, que trabalha na cidade. Antes disso, o jovem vivia com a mãe em Porto Alegre. Imobiliária é investigada após fechar escritório sem avisar e reter recursos de condomínios em Porto Alegre. A Veneza Uno fechou o escritório na Zona Norte sem avisar os clientes. Delegado da 17ª DP já confirmou mais de 20 boletins de ocorrência contra esta administradora. A Polícia Civil investiga aí uma imobiliária por apropriação indébita de recursos de condomínios em Porto Alegre. A suspeita é que a empresa tenha fechado as portas sem comunicar síndicos e fornecedores de serviço. A investigação foi aberta aí pela 17ª Delegacia de Polícia. A empresa se chama Veneza Uno e até a última semana tinha escritório aberto em um prédio comercial localizado na Avenida Cristóvão Colombo, na zona norte da capital. A reportagem aí da RBS esteve no local, mas o escritório estava com portas fechadas já, segundo as informações.

E ainda aqui, mulher de 90 anos morre atropelada no Rio Grande do Sul. O cara estava com licenciamento pendente por diversas multas. Naura Pasqualotto chegou a ser levada para emergência, mas não resistiu. Câmeras de segurança flagraram o momento em que ela atravessava a via. Ela tinha 90 anos, morreu após ser atropelada por um carro em Carazinho, na região norte do Rio Grande do Sul. O acidente ocorreu na tarde aí da última segunda-feira ainda. A vítima, identificada como Naura Pasqualotto, chegou a ser levada para emergência, porém não resistiu aos ferimentos. Segundo a Polícia Civil, as testemunhas, a mulher atravessava a via preferencial na rua Barão de Antônia quando acabou atingida por um veículo que acessava a Avenida Pátria. A motorista do carro, aliás, não ficou ferida. E conforme o boletim de ocorrência, a condutora foi levada à delegacia de polícia de pronto atendimento, onde o teste do bafômetro deu negativo para álcool. O carro envolvido no acidente estava com licenciamento pendente por multas vencidas. Logo, o veículo foi removido para um depósito credenciado do Detran para perícia. 9 horas e 26 minutos. Daqui a pouco trazemos mais informações aqui do Rio Grande do Sul. As informações que chegam aí nesta manhã de quarta-feira, dia 10 de junho. 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E agora para Auto Posto BR Morreto, a gente traz aí sucesso sertanejo aí, Paula Fernandes, chegando aí na nossa manhã de quarta-feira.

0: 9 horas 38 minutos. Chegando agora o segundo bloco do horóscopo do dia. Você que estava aguardando aí para ouvir o seu horóscopo, trazendo agora aqui na 87.5 FM.
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3: Alô, você de Leão! Sentimentos não tão tranquilos nem tão favoráveis tendem a te deixar para baixo. Pode preferir sair do palco e ir para trás dos bastidores, né? E é nesse reconhecimento que deve relaxar e recarregar a bateria emocional. Nos assuntos do coração, pode pintar atração por alguém ousado e até de outra cidade. Prepare o seu coração e pique, pois tem tudo para se jogar numa nova e excitante aventura, hein, bebê? O número de hoje é o 33, a cor branco. Os astros te impulsionam a se expor e investir nas conexões, o que promete resultar em bons contatos e auxílio de gente influente. Pode ter êxito e subir rápido na carreira, hein, Virgem? Nos assuntos do coração, o desejo de ir direto ao ponto vem com tudo. E se depender do cenário astral, à tarde pode marcar um golaço. Mas, ó, vai com calma e cautela, pois tem risco de confusão também. Número de hoje, Virgem, é o 40, cor pink. Libra, amores! Hoje, Mercúrio no topo do mapa e em tensão com Saturno tende a aumentar a preocupação com a sua reputação. Ou seja, crítica de colegas ou feedback mais duro da chefia pode pesar, hein? Ai, ai, ai. Olha, lá pela tarde o clima com todo mundo promete ficar mais tranquilo e favorável. Nos assuntos do coração, sua diplomacia deve ser necessária, pois a comunicação tende a ficar truncada e desacordos podem rolar. Relacionamento mais equilibrado, cheio de energia e até a distância tem tudo para desenrolar à tarde, viu? Número da sorte hoje para você de Libra é o 23, a cor... é o lilás.
4: Escorpião.
3: E você de Escorpião? Ô, escorpiãozinho, pode entrar no modo ação no serviço hoje. Só cuidado pra não atropelar tudo e todos, ok? E ó, é prudente, né, não prometer demais no meio dos corres, viu? Mas com suas habilidades de negociação on, tende a fechar acordo financeiro bem bom. Nos assuntos do coração, algo leve e descontraído como um bom papo ou convite para ver algo no streaming pode virar, de repente, uma cena intensa de filme de romance. Que é isso, hein? Número de hoje, escorpião, é o 56, a cor é o preto.
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9 horas 48 minutinhos. Agora a gente quer trazer aí informações também da nossa região aqui. 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E agora, no oferecimento de La Cantina, a gente traz também informações aqui do nosso, da nossa região, né? Os principais destaques. Começando aí com o destaque da última Festa Internacional da Tchernina, que aconteceu no último final de semana aqui em Áurea. Agora, o evento passa a integrar oficialmente o calendário do estado e nesse último final de semana reuniu mais de 1.000 participantes. O município de Áurea promoveu no último sábado a 26ª edição da Festa Internacional da Tchernina e neste ano o evento passou a integrar oficialmente o calendário do estado do Rio Grande do Sul e pela primeira vez recebeu a classificação da abrangência internacional. A festa, que é tradicional aqui na região e voltada ao reconhecimento da herança cultural dos imigrantes poloneses que colonizaram o município, reunindo manifestações ligadas à dança e também à gastronomia e aos costumes típicos. E conforme dados aí aproximados divulgados pela administração municipal, mais de 1.000 pessoas participaram da programação, que contou ainda com cerca de 300 voluntários na organização. Portanto, agora Áurea, né, passa a integrar oficialmente o calendário do estado do Rio Grande do Sul, graças ao evento aí da Festa Internacional da Tchernina. Conferência em Gaurama debate direitos da criança e

do Adolescente. Evento reúne representantes da rede de proteção, escolas e comunidade para discutir propostas voltadas às políticas públicas do setor. Conferência Municipal dos Direitos da Criança e do Adolescente. Gaurama, então, sedia aí este evento. A atividade é promovida pela Secretaria Municipal de Assistência Social e pelo Centro de Referência de Assistência Social, o CRAS, em parceria com o Conselho Municipal dos Direitos da Criança e do Adolescente. O encontro conta com a participação de autoridades, profissionais da rede de proteção, representantes das instituições de ensino e também membros da comunidade. Durante a programação, é debatido ações e propostas relacionadas à garantia dos direitos de criança e do adolescente no município.

Pais das Debutantes 2026 participam de reunião preparatória do baile. Encontro definiu organização das mesas e também alinhou detalhes do tradicional evento social do Ser Atlântico. O Ser Atlântico realizou na noite de ontem, no Salão Del Prete, mais uma etapa do projeto Debutantes 2026. O encontro reuniu os pais das jovens participantes para a definição da organização das mesas do tradicional baile de debutantes. A reunião também foi conduzida pelo casal presidente do clube, Reni e Júlio Brondani, e pelo casal vice-presidente social, Lu e Lauri Pavan, com o apoio da equipe organizadora. Na ocasião, foram apresentados o mapa de distribuição das mesas, a organização dos espaços do Salão Social, Galeria Superior e Camarotes, além também de orientações sobre atendimento, bebidas e funcionamento dos serviços durante o evento. E mais um destaque aqui, né, da nossa região. Presidente do Conselho Municipal de Educação representa município de Erechim em encontro estadual sobre educação infantil. Evento promovido pelo Fórum Gaúcho de Educação Infantil reúne gestores e profissionais para debater políticas públicas e práticas pedagógicas no Rio Grande do Sul. Nove horas e 56 minutos. Daqui a pouco nós trazemos mais aí atualizações da nossa região e também do estado, e trazendo informações gerais aí do país também, tudo que já rolou aí neste início, né, nesta manhã, aliás, de quarta-feira, dia 10 de junho de 2026. Você que deseja também aproveitar e pedir a sua música preferida, é só ligar ou então enviar a sua mensagem para o número 549-9123-2498. Aproveite, participe, pois sua participação é a gente torna amanhã mais especial. Aproveitando também para passar um comunicado importante, Fernando Luiz Gudinski, ele perdeu a sua carteira de habilitação. Quem encontrá-la pode deixar na rádio ou ligar para ele através do contato 549-9262-7808. Desde semana passada aí ele está procurando, né? A gente anunciou aqui, mas ainda ninguém encontrou ela. Portanto, aí quem achá-la pode deixar diretamente aqui na rádio ou ligue para ele para devolvê-la.

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0: 10h20, temperatura aqui no município de Áurea, 11 graus neste momento. Clima nublado hoje aqui no município. Você que estava aguardando aí para ouvir o seu signo, estamos chegando então com o terceiro bloco do horóscopo do dia.
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3: Alô, você de Sagitário?
4: Sagitário!
3: Hoje você conta com um faro para negócios e investimentos, mas questões ligadas a dívidas, disputa de bens ou bufunfa esquecida entram em foco. Outro desafio é segurar o desejo de ficar se mimando, se divertindo e se endividando. Ai, ai, ai. Nos assuntos do coração, as chances de ir direto ao ponto e curtir momentos animados e calientes são ótimos. Mas um certo medo de se entregar pode pintar e azedar o clima. O número de hoje é o 25, a cor é o azul.
4: Capricórnio.
3: Você tende a acelerar o serviço hoje, viu, Capricórnio? Mas com altas doses de energia, determinação e adaptação, deve dar conta. Nos assuntos do coração, a necessidade de discutir a relação pode pintar, inclusive por causa de alguém ou algo do passado interferindo o seu relacionamento. Cuidado para não se afogar nessas emoções e perder de vista a realidade, tá? O número de hoje para você de Capricórnio é o 32, a cor violeta.
4: Aquário.
3: Senhoras e senhores de Aquário, dica de hoje, confiar na sua intuição. Mercúrio em tensão com Saturno alerta para o risco de desentendimento com colegas ou atrasos no serviço. Cuidado, hein? Nos assuntos do coração, a paquera tem tudo para acelerar e logo virar conquista, pegação ou romance. Número de hoje, Aquário, é o 6, a cor cinza.
4: Peixe.
3: E você de peixes? Hora de ter responsabilidade com seu din-din e fugir de apostas, gastos por empolgação e promessas fáceis, ok? Nos assuntos do coração, dia de ficar de romancinho. Só faltou combinar com Saturno aí, hein? Que a treta com Mercúrio, com o astro, e pesa o clima com insegurança e ciumeira. Toma cuidado com isso. Número da sorte para vocês é o 42, a cor azul marinho.
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0: Show de bola, então. Aí o nosso horóscopo para o dia 10 de junho de 2026. 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Nós estamos trazendo aí mais informações do que já rolou aí neste início, nesta manhã de quarta-feira. Governo quer aumentar mistura de etanol na gasolina e prevê combustível mais barato para os brasileiros. Proposta eleva percentual de etanol de 30% para 32%. Reduz importações de gasolina, fortalece a produção nacional e pode gerar economia para consumidores e para o país. Uma mudança aí que pode impactar diretamente o bolso dos brasileiros. Fortalecer a economia nacional e ampliar o uso de energia limpa está prestes a avançar. O governo federal anunciou ontem, terça-feira, dia 9, uma proposta para aumentar a mistura de etanol anidro na gasolina dos atuais 30% para então 32%. Medida que deverá ser analisada pelo Conselho Nacional de Política Energética nas próximas semanas. Este anúncio foi feito pelo ministro de Minas e Energia, Alexandre Silveira, após uma reunião com o presidente Luiz Inácio Lula da Silva, ministros e representantes do setor de biocombustíveis no Palácio do Planalto.

Votação sobre redução da maioridade penal é adiada e debate volta a ganhar força na Câmara. Proposta que prevê reduzir a idade de responsabilização criminal de 18 anos para 16 anos divide parlamentares e segue em discussão na Comissão de Constituição e Justiça. Um dos temas mais polêmicos e sensíveis da política brasileira voltou a mobilizar intensos debates na Câmara dos Deputados. Uma proposta que prevê a redução da maioridade penal de 18 para 16 anos teve sua votação novamente adiada na Comissão de Constituição e Justiça, ampliando a expectativa em torno de uma decisão que pode gerar profundas mudanças no sistema de responsabilização de adolescentes no Brasil.

Assembleia aprova projeto que garante bolsas universitárias para filhos de agentes de seguranças mortos em serviço. Batizada de Lei Sargento Fabiano, proposta busca assegurar oportunidades de formação superior aos dependentes de profissionais da segurança pública que perderam a vida no exercício da profissão. Essa medida que busca transformar reconhecimento em amparo concreto, ela teve avanço na Assembleia Legislativa do Rio Grande do Sul, onde os deputados estaduais aprovaram o projeto de lei número 231/2024, que assim prevê a concessão de bolsas de ensino superior para filhos e também dependentes legais de agentes de segurança pública que perderam a vida durante exercício de suas eventuais profissões. Para concluir essas informações aí, a gente tem destaque também aqui da nossa região. Júri simulado da URI reúne autoridades no plenário do Tribunal do Júri. A atividade permitiu aos estudantes reproduzir todas as etapas de um julgamento real, fortalecendo a formação prática e aproximando a Universidade do Sistema de Justiça. Acadêmicos do sétimo semestre do curso de Direito da URI Erechim realizaram um júri simulado no plenário do Tribunal do Júri da Comarca de Erechim. Assim, coordenados pela professora Diana Casarim Zanata, da disciplina de Direito Processual Penal, os estudantes reproduziram toda a ritualística oficial, utilizando um caso real já transitado em julgado. A atividade ainda contou com a participação do juiz presidente, Dr. Marcos Luiz Agostini, e do defensor público, Dr. Leonardo Marcelo da Silva Dardi, além de serventuários. Familiares, acadêmicos de outros semestres e professores ainda prestigiaram o evento. Agora são 10 horas 30 minutos. 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

0: David Jimenez. 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

10h40, você curtiu aí Lucas Louco, Paula Fernandes e também Zé Neto e Cristiano, trazendo aí sucesso aqui na nossa manhã da 87.5 FM. 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Nós vamos trazer agora os destaques aí, né, através do G1.com, também trazendo as últimas informações de hoje, nesta manhã, né, de quarta-feira. Destaques aí do G1.com: presidente dos Estados Unidos, o Trump sobre o Irã. Demoraram para negociar acordo, agora terão que pagar o preço. Os dois países trocaram ataques. Os Estados Unidos bombardearam o Irã em retaliação à derrubada de um helicóptero em Teherã. Atacou assim a base dos Estados Unidos aí, né? E com isso o presidente chamou o Irã de valentão do Oriente Médio e afirmou que o país agora terá que pagar o preço por não ter aceitado um acordo de paz. Segundo informações, ainda as forças armadas do Irã são um completo caos. Grande parte delas, como a Marinha e a Força Aérea, sequer existe mais, foram completamente derrotadas. O Irã só fala e não age. É o valentão do Oriente Médio, está morto. Demoraram demais para negociar um acordo que teria sido ótimo para eles. Agora terão que pagar o preço. Essa foi aí o comentário do presidente dos Estados Unidos, Donald Trump, sobre o conflito aí entre os dois países. Vamos ver o que mais tem aí no G1.com nesta manhã de quarta-feira, as últimas atualizações aqui que a gente passa na nossa 87.5 FM. Pesquisa sobre presidência do Brasil. O Lula lidera com 44% no segundo turno e abre vantagem sobre Flávio Bolsonaro, que tem 38%. Pesquisa é a primeira divulgada pela Quast desde a revelação dos diálogos entre Flávio e Daniel Vorcaro, banqueiro preso por fraudes. E após medidas anunciadas pelos Estados Unidos que impactam o Brasil, a pesquisa mostra que Lula tem 44% das intenções de voto em um eventual segundo turno contra 38% do senador Flávio Bolsonaro. Não há mais empate técnico. Na pesquisa anterior, que foi divulgada em maio, Lula aparecia com 42%, enquanto Flávio com 41%.
A pesquisa marca aí a mudança de um quadro que mostrava empate técnico desde março. E agora o Lula, portanto, abre uma vantagem aí de 6 pontos sobre seu adversário.

A Copa das Grandes Distâncias. Mundial terá sedes a 4.000 quilômetros e 500 metros de distância, uma sede da outra. Diferença será a maior na história mundial, superando competição de 1994, e a seleção brasileira vai percorrer cerca de 1.700 quilômetros só na primeira fase da Copa. A Copa do Mundo aí de 2026, que está chegando, terá a maior distância entre cidades sede da história do torneio, pois o Mundial, que começa amanhã, será disputado pela primeira vez em três países diferentes, né? Vai ser disputada no Canadá, México e também Estados Unidos. Logo

uma da outra. Para se ter uma ideia, Manaus fica mais perto de Miami do que Vancouver. As grandes distâncias, elas vão impactar diretamente as seleções que precisarão fazer longos deslocamentos, principalmente aí na fase de grupo da Copa do Mundo. Aí a seleção aí que mais viajará na fase de grupos vai ser a Bósnia, que vai percorrer aí 5 mil quilômetros entre os três primeiros jogos. E o Brasil, portanto, vai percorrer cerca de 1.700 quilômetros na fase de grupos aí para disputar os seus jogos. Política restritiva de vistos patrocinada por Donald Trump afasta turistas da Copa e assim abala setor hoteleiro no país. Nos Estados Unidos, no caso. Hotéis nas 11 cidades sedes americanas registram uma baixa taxa de ocupação e perdem para outros 5 do México e do Canadá. A Copa do Mundo que começa amanhã, mas já acusou um perdedor, os Estados Unidos. Isso no setor hoteleiro, que registra taxas de ocupação em queda nas 11 cidades sede do país. As expectativas são pessimistas, sobretudo se comparadas às outras 5 cidades no México e no Canadá, que também hospedam os jogos e ostentam um luxo maior de reservas e hotéis. Este cenário é creditado, em boa parte, à política restritiva de vistos e imigração do governo Donald Trump, que vem afastando o torcedor do futebol oriundo de países visitados pelos Estados Unidos, levando assim a desviar a rota para outros países aí da América do Norte e também os países que vão ser anfitriões aí da Copa do Mundo. Mais uma aqui do G1.com, nesse último bloco aí de notícias e também atualizações. PEC que dá autonomia financeira ao Banco Central é aprovada na CCJ do Senado. Texto inclui PIX na Constituição. Portanto, aí, governo divergiu do parecer apresentado pelo senador Plínio Valério. Texto que agora vai ao plenário transforma Banco Central em entidade pública de natureza especial, sem qualquer vinculação à administração pública. A Comissão aí de Constituição e Justiça do Senado aprovou nesta quarta-feira, dia 10, a proposta aí de emenda à Constituição que dá autonomia financeira ao Banco Central. Foi aprovada em votação simbólica e ainda precisa passar pelo plenário do Senado. 10 horas e 52 minutos. 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Vamos trazer aqui na nossa programação mais sucesso. E você que ainda deseja pedir a sua música para a gente rodar, é fácil, é só enviar sua mensagem ou então

ligue aqui na rádio através do número 549-9123-2498. Chegando então música aqui na nossa manhã de quarta-feira.

Estamos dando abertura no culto aqui no domingo, na nossa Santa Ceia, na nossa sede. Muito bem, vamos ao primeiro louvor desta manhã. Continue aí conosco, vamos até o meio-dia e 30 minutos desta quarta-feira.

Vamos à palavra de Deus. Eu compartilho com você os Salmos de número 127. E o texto nos diz assim: se o Senhor não edificar a casa, em vão trabalham os que a edificam. Se o Senhor não guardar a cidade, em vão vigia a sentinela. Será inútil levantar de madrugada, dormir tarde, comer o pão que conseguiram com tanto esforço. Aos seus amados ele o dá enquanto dorme. Herança do Senhor são os filhos, o fruto do ventre o seu galardão. Como flechas na mão do guerreiro, assim são os filhos da mocidade. Feliz o homem que enche deles a sua aljava. Não será envergonhado quando enfrentar os seus inimigos no tribunal. Eu quero pensar com você nesse texto, nesta manhã, nesses salmos, que está trazendo aqui verdades que nós precisamos pensar e aplicar ao nosso coração. Primeiro, eu destaco para você que nós precisamos, na nossa vida, para termos sucesso, para sermos prósperos e bem-sucedidos, alinhar as nossas prioridades. E para que essa lista das prioridades ela seja adequada e ela seja então correta, nós precisamos colocar em primeiro lugar na nossa vida o Deus que nós servimos, o Deus Todo-Poderoso, porque se ele estiver no topo da nossa prioridade, todas as demais coisas elas serão naturalmente adequadas. E eu lembro de Jesus, quando Jesus diz assim lá em Mateus 6:33, ele diz: buscai primeiro o reino de Deus e a sua justiça, e as demais coisas lhe serão acrescentadas. Quando Jesus está dando esta orientação, dizendo que se nós em primeiro lugar buscar aquilo que o Senhor quer para nós, nós viveremos as demais coisas com naturalidade. Elas virão sobre nós sem que nós tenhamos que dedicar todo aquele esforço. Pastor, mas eu não sei mais o que fazer. Eu carrego um peso muito grande. Para mim resolver os problemas que eu tenho do dia a dia é muito sofrimento. Eu mato um leão por dia e deixo preso um para o outro dia. É assim o ditado popular. Mas eu quero dizer para você o seguinte: experimente priorizar o Senhor. Sabe por quê? Porque se nós não priorizarmos o Senhor, nós faremos muitas coisas de forma inútil. E a Bíblia nos diz que se o Senhor ele não edificar a casa, em vão trabalham aqueles que a edificam. Então a Bíblia nunca disse que é errado nós trabalharmos, construirmos, fazermos negócios, termos a nossa vida, buscarmos o sustento para a nossa família, para a nossa vida. Isso é corretíssimo. Precisamos fazer isso. Só que isso não pode ser a prioridade do nosso coração. O nosso coração não pode estar em coisas. O nosso coração precisa estar em Deus, estar no Senhor. Porque se o Senhor edificar a casa, ele for o primeiro na nossa vida, nós não trabalharemos de forma vã, de forma inútil. Nós trabalharemos de forma adequada. Nós trabalharemos otimizando todos os recursos, porque Deus está no controle da nossa vida. O salmista segue dizendo: ei, e se o Senhor não guardar a cidade? Os guardas trabalham de forma inútil. Eu quero que você entenda algo esta manhã. A segurança que você espera, que você almeja para a sua vida, para a sua família, ela vem do Deus
Todo-Poderoso. O medo pode cercar a sua vida, pode cercar a sua família, a sua alma. Mas se Deus é com você, você vence o medo. Você supera o medo. Você está em segurança. E eu preciso lembrar agora da palavra de Deus. Eu preciso lembrar do Salmo 91. Quando o salmista diz que aquele que habita no esconderijo do Altíssimo, à sombra do Onipotente, descansará. Direi do Senhor, Ele é o meu Deus, o meu refúgio, nele confiarei, porque Ele te livrará do laço do passarinheiro e da peste perniciosa. O Senhor te cobrirá com as suas penas e debaixo das suas asas estará seguro. Ei, há segurança em Deus. Se Deus for prioridade na sua vida, a sua família estará em segurança. O Senhor guardará você de todo o mal. Agora, além de nós termos edificações, né, o trabalho de construir algo, o salmista está apontando também o trabalho de manter-nos seguros. Isso são necessidades básicas do ser humano. Uma casa, segurança. Agora ele aponta o seguinte: será inútil levantar de madrugada, dormir tarde, comer o pão que conseguiram com tanto esforço. Aos seus amados, ele o dá enquanto dormem. Eu quero dizer para você o seguinte: necessidades nossas são supridas quando esse Deus está em primeiro lugar na nossa vida. Pastor, então eu não precisarei trabalhar. Com certeza você vai trabalhar, mas o trabalho da sua mão será um trabalho abençoado. O trabalho da sua mão será um trabalho próspero. Você não vai trabalhar de forma inútil, de forma desnecessária. O texto está dizendo o seguinte: que tem pessoas que levantam de madrugada, eles dormem muito tarde, a vida deles é trabalho. Eles não têm mais tempo para a família, eles não têm mais tempo para Deus, eles nem sabem o que fazer para ter um relacionamento com Deus. Isso está fora dos seus planos. Agora Deus está dizendo o seguinte nesse texto: aquele que prioriza Deus, ele tem uma vida organizada. Tem o tempo para trabalhar, tem o tempo para servir a Deus, tem o tempo para sua família. E enquanto ele dorme, Deus está abrindo portas para a vida dele. Deus está cuidando de coisas que não aconteceriam se Deus não fosse prioridade na vida dessa pessoa. Então, quando você prioriza Deus, enquanto você dorme, Deus está trabalhando por você. Pastor, isso é heresia. Eu tenho que trabalhar, porque se eu não trabalhar, as coisas não vêm. De fato, você precisa trabalhar. Agora, você não precisa levantar de madrugada, dormir tarde, para que você tenha bênção sobre a sua casa, sobre a sua família. Você precisa ter Deus como prioridade. Aí a sua vida será organizada, você vai trabalhar, você vai prosperar, você será abençoado por Deus, porque enquanto você estiver dormindo, Deus está abrindo portas para você. E agora, eu quero concluir dizendo o seguinte: o texto parece que ele muda um pouco de assunto, mas eu quero chamar sua atenção, porque agora no versículo 3 diz o seguinte: herança do Senhor são os filhos, o fruto do ventre seu galardão. Como flechas na mão do guerreiro, assim são os filhos da mocidade. Feliz é o homem que enche deles a sua aljava. Não serão envergonhados quando enfrentar os seus inimigos no tribunal. Parece que muda de assunto, mas não. Ele tem um assunto central. O assunto central não são coisas. O assunto central é aquilo que mais tem valor. Primeiro nesta lista de prioridade está Deus em primeiro lugar. Segundo, na nossa lista de prioridade vem pessoas, vem família, vem pessoas.
Quantas pessoas que por conta das coisas estão perdendo os filhos, por conta das coisas estão perdendo pessoas queridas, amadas, por conta de valorizar primeiro o trabalho, estão perdendo aquilo que é um bem precioso, que é os filhos. E aqui está uma missão para pais aqui nesse texto. A Bíblia está dizendo que os filhos são como uma flecha. E essa flecha está nas mãos de pessoas valentes. Uma flecha por si só, ela não tem direção. A flecha, se tu deixar ela largada ali, ela vai ficar. Ela não tem direção nenhuma. Agora, na mão da pessoa certa, esse arco bem posicionado, ele vai atingir um alvo. Pais que me ouvem esta manhã, esta palavra, ei, essa palavra é para você, pai. É para você, mãe. Essa palavra é para a família. Você que precisa priorizar Deus acima de tudo na sua casa, na sua família. Ei, pai, ei, mãe. Você que precisa priorizar Deus acima do seu trabalho, do seu esforço, da sua dedicação. E você verá o suprimento de Deus sobre todas as suas necessidades. E agora você precisa colocar Deus em primeiro lugar e priorizar. Agora o próximo passo são pessoas, são a sua família. Não perca seus filhos por conta do seu trabalho. Eles são herança do Senhor, mas há uma responsabilidade sua. Deus lhe deu essa herança para você cuidar, para você ser o administrador, para você pegar essas flechas com coragem, com força e apontar ela na direção certa. Uma flecha na mão de uma pessoa mal intencionada pode gerar morte. Agora, uma flecha na mão de uma pessoa profissional vai atingir um alvo, vai trazer um prêmio, vai trazer um resultado. Eu quero dizer para você, seus filhos são uma flecha nas suas mãos. Você precisa direcioná-lo no alvo correto, no alvo certo. Eu encerro essa palavra orando por você nessa manhã e dizendo, ei, priorize Deus, priorize o Senhor, priorize a sua família. Cuide daquilo que é mais precioso. Deus em primeiro lugar, pessoas que estão com você na sua casa, na sua família, que depende da sua direção e da sua orientação. Eu oro por você. Pai, obrigado por esta manhã. Obrigado por esta pessoa que nos ouve. Obrigado porque esta manhã o Senhor nos traz uma reflexão. Como está a nossa ordem de prioridades? Eu quero te pedir ajuda, Senhor, para nós priorizarmos o Senhor em tudo na nossa casa. E em segundo, estar a nossa família, as pessoas que o Senhor nos deu. As pessoas que o Senhor nos deu, elas precisam da nossa ajuda. Os filhos que o Senhor nos deu, eles precisam da nossa direção. Precisam da nossa orientação e nós queremos e precisamos que o Senhor esteja no controle da nossa vida. Pai, em nome de Jesus, eu abençoo a cada um dos nossos ouvintes. Em nome de Jesus, amém.

Glória a Deus pela palavra de Deus, guarde a palavra no seu coração, priorize Deus na sua vida, que Ele tenha um lugar especial no seu coração, na sua família, em tudo que você for fazer, priorize aquele que é tudo na nossa vida, o Deus Todo-Poderoso. Deus abençoe você e sua família, excelente dia. Queremos agradecer pela companhia e dizer que você é convidado a ficar conosco até o meio-dia e 30 minutos aqui na Rádio Polska, acompanhando também a seleção de louvores que temos preparado aí para você. Hoje à noite, escola bíblica aqui na nossa sede, a partir das 19 horas, para toda a família. Também, quinta-feira, Santa Ceia em Carlos Gomes, sábado, temos Santa Ceia em Centenário e domingo Santa Ceia aqui na nossa sede de Áurea. E eu louvo a Deus por cada um dos irmãos e irmãs que esta semana vão estar envolvidos aí no culto da comunhão, culto da celebração da ceia do Senhor. Deus abençoe a cada um, excelente dia para você. Continue conosco até o meio-dia e 30, agora com a seleção de louvores. E nós voltamos amanhã, 11 horas da manhã, com mais uma programação.

Glória a Jesus. Vamos adorar? Obrigado, Jesus. É tudo seu, Senhor. Adora a Deus junto comigo, vai.

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2: Meio-dia e 30 minutos.
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4: Grande abraço para a família Alfa e ouvintes nessa quarta-feira. Que alegria estar aqui para apresentar o informativo Cooper Alfa. Saudamos você aí do campo, você aqui da cidade e desejamos uma ótima audiência. Acompanhem todas as informações em 30 segundos.
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4: No Rio Grande do Sul, a entrega da cota capital aconteceu ontem, dia 9 de junho, em Erechim, no CTG Sentinela da Querência. Na ocasião, mais de R$5.900.000 foram distribuídos entre 236 associados. Presente no Rio Grande do Sul desde 2022, a cooperativa já soma cerca de 11.800.000 reais em cota capital, devolvidos aos seus cooperados no estado. Ouça a entrevista conduzida por Simone Casagrande.
6: Muito bem, conversamos com o Eudes Biavati, ele que é o gerente aqui de Erechim. Eudes, esse ano a Cooper Alfa completou 9 anos aqui no Noroeste Gaúcho, né? Muitos investimentos também foram feitos. O que representa essa cota capital para essa região, essa proximidade também com os associados, que é fundamental?
7: Bem, essa cota capital que hoje é distribuída, já é a terceira vez que está sendo feito esse ato, né? A solenidade de entrega. E para a região, ela é um marco também, de que muitos não acreditavam que a cooperativa ia fazer isso, ia pagar essa cota capital. Lá no passado, quando a gente chegou a 9 anos, muitos diziam, mas vamos receber um dia? Vai ser verdade isso? É de acreditar? E até eu lembro que uma vez que o senhor Romeu veio, ele disse, vamos pagar sim, né? Então eu sei que o senhor Romeu falou isso num evento. E para nós que estamos aqui há 9 anos implantando o cooperativismo, a Cooper Alfa, resgatando os valores do cooperativismo, é gratidão e também nos faz ver todo esse público presente, ver nos olhos deles a satisfação de estar na cooperativa. Eu acredito que o ano de 2027 vai ser o marco dos 10 anos e aí nós vamos englobar as pessoas que estão há 10 anos cooperadas e também 60 anos. Então, ano que vem nós vamos ter a virada da cota capital em 100% na regional do Rio Grande do Sul. Então, para nós é gratidão e satisfação, mais uma vez, entregar hoje, nesse dia, a cota capital.
6: Conversamos então com o presidente, seu Romeu Betti. Seu Romeu, a confiança, a transparência, né, que fazem parte da cultura do cooperativismo, hoje aqui entregando a cota para os associados, devolvendo tudo aquilo que eles construíram junto à Cooper Alfa. O que significa então essa entrega aqui no Noroeste Gaúcho?
8: Eu acho que para nós do Conselho de Administração da Cooper Alfa é um motivo de alegria em poder retribuir um pouco de tudo aquilo que eles ajudaram a construir durante esses 9 anos que estamos atuando nessa região. É claro que nós resgatamos a confiança no sistema cooperativo pelo trabalho e pela dedicação, por tudo aquilo que a gente implantou ao longo desses 9 anos. Então eu acho que a gente se sente satisfeito e eu tenho a certeza que da mesma forma que nós estamos satisfeitos, esses abnegados associados também se sentem felizes, se sentem satisfeitos e se sentem valorizados. É uma forma de retribuir, de fato, a confiança construída ao longo desses anos.
6: Muito bem, nós conversamos aqui com o seu Cristiano na entrega da cota capital. Quantas cotas já, seu Cristiano, o senhor está recebendo?
9: Hoje eu vou receber a terceira vez. Cota capital.
6: Isso mesmo. E como, qual que é o seu sentimento, né, de estar aqui mais uma vez? A gente sabe que o senhor comentou comigo que é, desde o início que o senhor já é associado da Cooper Alfa.
9: Sim. Ah, é um prazer de estar aqui com a Cooper Alfa. Eu sempre fui, trabalhei sempre com a cooperativa, né? Então, no que surgiu a Alfa aqui, eu me associei em seguida. E estou ali, estou gostando, estou trabalhando com ela, tudo ótimo.
6: É
9: ótimo. Tem um atendimento muito bem, os técnicos são legal, né? Acompanha nós ali na lavoura. Excelente.
6: Que bacana. Também estamos com a esposa aqui, a dona Nilva, né, dona Nilva? E esse trabalho em conjunto com a família, com a Cooper Alfa também, porque não deixa de ser uma família, né? Essa aproximação, essa confiança. Como que a senhora vê?
10: Eu vejo isso, um trabalho muito bom. Depois que surgiu a Alfa, parece que tudo melhorou, porque a gente estava meio aborrecido com a cooperativa anterior, mas com a nova Alfa que veio aí, mudou as coisas. Nós estamos bem contentes.
6: É. E já prepararam aí o que vão fazer com esse dinheiro hoje da Cota Capital?
9: A gente tem onde gastar, não tem problema. Vai muito bem nessas alturas. É bom. É, eu já é a terceira vez que estou recebendo.
6: Uhum. E a gente sabe que tudo isso também é do trabalho de vocês, né? Que vocês estão lá trabalhando, né? Lutando para conseguir agora esse retorno.
9: Sim. Eu convido até muita gente, diz, vamos se associar ali na Alfa e tal, né? Vamos, é bom. Tu recebe a cota, não é? A Alfa paga para nós. Então é totalmente diferente.
4: Ok, e eu agradeço. Hoje, 10 de junho, a Cooper Alfa, através do setor de engenharia, realiza uma reunião de alinhamento com empresas parceiras, fornecedores nas obras e manutenções da Cooper Alfa. A assessora de imprensa, Sidivânia Perosa, traz as informações.
11: Eu converso com o gerente de engenharia, Andrizio Betti. Andrizio, seja bem-vindo. Qual é o objetivo desta reunião?
12: Essa reunião de alinhamento com os fornecedores é de muita importância para a Cooper Alfa. O setor de engenharia, através de suas obras e manutenções, ela tem um investimento muito alto. E para ter esse investimento e essas obras e manutenções, a gente conta com inúmeras empresas terceiras. Por exemplo, nessa reunião nós vamos reunir mais de 100 empresas que prestam serviço para a Cooper Alfa. Então, essas empresas, elas vão vir até a Cooper Alfa para nós realizar essa reunião, onde nós reunimos vários setores aqui da Cooper Alfa. Por exemplo, contabilidade, financeiro, segurança, suprimentos e engenharia, onde cada setor vai expor todos os seus alinhamentos para que, juntamente com essas empresas, as coisas aconteçam da melhor forma possível. As obras aconteçam dentro dos seus prazos, sem atrasos, sem acidentes, sem transtornos para os dois lados. Então é uma reunião de alinhamento assim, muito bem planejada e que a gente pretende fazer anualmente.
11: Atualmente existe um volume muito grande, né, de investimento pela Cooper Alfa, somando obras e manutenções.
12: É, Sidivânia, hoje a Cooper Alfa ela investe em torno de 500 milhões por ano em obra e nós gastamos em torno de 60 milhões em manutenção. Nós temos que lembrar que a Cooper Alfa tem inúmeras filiais e essas filiais, para bem receber o associado e estar disponível para receber a safra do nosso associado, do nosso cliente, ela precisa realizar manutenções para que os equipamentos durante a safra não estraguem, não quebrem, para ficar sem receber esse produto do associado. Então é de suma importância essas tratativas, esse alinhamento entre fornecedores e clientes.
4: Ok, e eu agradeço. Ontem, terça-feira, dia 9 de junho, a cotação média do dólar foi de R$ 5,17.
13: 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Vem aí o terceiro episódio da série especial da Cooper Alfa. Fique ligado!
4: O informativo dessa quarta, dinâmico como você, encerra agora. E amanhã, quinta-feira, voltaremos com uma nova edição. Para refletir, seu esforço de hoje é o seu sucesso de amanhã. Ótima tarde e até lá.
14: 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Muito obrigado pela sua audiência.
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3: Muito bem, a partir de agora está no ar o Jornal Rádio News. Informação em primeiro lugar. Brasil e o mundo passam aqui na sua rádio favorita. Sejam bem-vindos.
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4: Previsão do tempo para quarta-feira, 10 de junho de 2026. Região Centro-Oeste. Em Brasília, céu com poucas nuvens nesta quarta-feira. Os termômetros marcam mínima de 14 e máxima de 27 graus. Umidade relativa do ar na capital federal gira em torno de 85 a 35%. Nova Glória, em Goiás, completa mais um ano com previsão de poucas nuvens no céu. Temperatura mínima de 18 e máxima de 33 graus. A umidade relativa do ar vai de 60% a 30%. Região Nordeste. Em Recife, previsão de acúmulo de nuvens com possibilidade de chuva isolada nesta quarta-feira. Temperatura mínima de 23 e a máxima de 28 graus. A umidade do ar na capital pernambucana é de 95 a 60%. Urbano Santos, no Maranhão, comemora aniversário com muitas nuvens no céu e possibilidade de chuva isolada. A temperatura mínima é de 25 e a máxima de 34 graus. Umidade do ar varia de 90% a 40%. Região Norte. Belém, no Pará, tem previsão de muitas nuvens com possibilidade de chuva isolada. Temperatura mínima é de 24 e a máxima de 33 graus. Nas horas mais quentes do dia, a umidade do ar é de 98 a 65%. Taguatinga, em Tocantins, sopra velhinhas com poucas nuvens no céu. Temperatura mínima é de 19 e a máxima de 33 graus. A umidade relativa do ar é de 70 a 30%. Região Sudeste. São Paulo, capital, tem previsão de muitas nuvens no céu nesta quarta-feira. Os termômetros registram mínima de 13 e máxima de 25 graus. Umidade relativa do ar vai de 100 a 30%. Sumidouro, no Rio de Janeiro, canta parabéns com céu cheio de nuvens. A temperatura mínima é de 13 e a máxima de 27 graus. Umidade relativa do ar é de 80% a 40%. Região Sul. Em Florianópolis, o céu amanhece encoberto com previsão de ocorrer pancadas de chuva e trovoadas isoladas à tarde. Os termômetros registram mínima de 14 e máxima de 19 graus. A umidade relativa do ar na capital catarinense oscila entre 90% e 70%. Em Foz do Iguaçu, Paraná, céu com muitas nuvens, pancadas de chuva e trovoadas isoladas no aniversário da cidade. À tarde pode cair granizo. Os termômetros registram mínima de 15 e máxima de 22 graus. A umidade relativa do ar fica entre 100% e 70%. Você ouviu a previsão do tempo para quarta-feira, 10 de junho de 2026, com informações do IBGE Cidades e do Instituto Nacional de Meteorologia.
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5: A compra e venda de veículos usados pode ser realizada pelo aplicativo da CNH do Brasil no futuro. A proposta está em estudo no Ministério dos Transportes, afirmou o ministro Jorge Santoro nesta terça-feira, durante o programa Bom Dia Ministro, realizado pela EBC, a Empresa Brasil de Comunicação. Segundo o ministro, uma consulta pública vai ser lançada em breve sobre o tema. A ideia é colocar toda a parte burocrática no sistema digital, deixando o processo mais simples e rápido do que é atualmente.
6: Porque hoje é uma epopeia. Você quer vender um carro para mim, você vai ter que ir no cartório e reconhecer sua firma, ir fazer uma vistoria no Detran. Aí você fica com um pagamento. Será que vai assino a transferência? Será que eu não assino? Tudo isso vai ser feito no celular, no aplicativo. E aí o projeto está praticamente pronto. A gente vai colocar em consultas. E isso são mais de 10 milhões de transações anualmente de compra e venda de veículos usados.
5: Sobre a CNH do Brasil, Jorge Santoro destacou o recorde de 1 milhão e 141 mil novos documentos emitidos nos primeiros 5 meses do ano. Segundo ele, é preciso acelerar a habilitação de instrutores autônomos em alguns estados. No tema ferrovias, o ministro afirmou que o BNDES deve anunciar na próxima quinta-feira uma nova linha de crédito para ferrovias com prazo maior. O objetivo é atrair investidores europeus e chineses, entre outros. E até agosto deve ser assinado um termo com uma empresa portuguesa e chinesa para retomar as obras da FIOL 1 ainda neste ano. A ferrovia liga o interior da Bahia ao porto de Ilhéus. Seriam 7 bilhões de reais para terminar a obra.
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7: A receita do sucesso na Copa do Mundo é simples para a Organização Pan-Americana da Saúde. Com saúde, todos saem ganhando. A OPAS é o braço da Organização Mundial da Saúde nas Américas. A recomendação para quem for assistir às partidas da Copa, seja em eventos públicos grandes, em sua cidade ou dentro dos estádios, é manter a atenção com a saúde. A agência reforça que é fundamental que o torcedor esteja bem hidratado sempre, celebre sem álcool e que ajude a fazer da Copa do Mundo um evento agradável e seguro para todos que participam. Para quem vai viajar ao Canadá, aos Estados Unidos ou ao México, onde acontecem os jogos da Copa, a OPAS recomenda primeiro o cuidado pessoal. A dica é estar com a caderneta de vacinas em dia, especialmente a imunização contra o sarampo, ter hábitos que previnam doenças e ter cuidado com a comida e a bebida que consome. O continente das Américas registrou casos recentes de sarampo, por isso qualquer sinal de febre, erupções na pele e dificuldade para respirar devem ser levados a sério. A recomendação da agência da ONU é de que a pessoa deve procurar os serviços médicos rapidamente.
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7: O Ministério da Educação liberou consulta às vagas do Sisu Mais 2026, etapa complementar do Sistema de Seleção Unificada, criada para preencher vagas remanescentes nas instituições públicas. As inscrições começam na próxima semana, dia 15, e poderão ser feitas até 19 de junho. Ao todo, aderiram ao programa 34 instituições públicas de educação superior. Podem participar candidatos que fizeram o Enem nos últimos 3 anos e concorreram na etapa regular do Sisu 2026. A página de consulta de vagas está disponível no portal de acesso único no endereço acessounico.mec.gov.br/Sisu.
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8: O Ministério Público e a Polícia Civil de São Paulo realizaram nesta terça-feira a Operação Infiltrados, que apura a participação de um investigador em um plano para matar um promotor paulista. Foram cumpridos 3 mandados de prisão e 10 de busca e apreensão nas cidades de Campinas e Cardoso. Entre os alvos estão o chefe dos investigadores de uma delegacia da Polícia Civil de Campinas, um ex-policial civil, um ex-estagiário do Ministério Público e um policial penal. Os agentes também fizeram buscas em residências e escritórios de advocacia. A investigação apura a infiltração de membros do PCC, o primeiro comando da capital, no Ministério Público, além de crimes de corrupção, extorsão e violação de sigilo funcional. A operação é um desdobramento de duas outras, a Pronta Resposta e a Off-White, ambas deflagradas em agosto de 2025, e apontaram um plano do PCC para matar o promotor de justiça, Amaury Silveira Filho. O Ministério Público descobriu que uma semana antes da operação, o responsável pela execução do plano havia se encontrado com o chefe dos investigadores da Delegacia de Investigações sobre Entorpecentes de Campinas. Inclusive, foram localizados vídeos que mostram o encontro. O Ministério Público investiga se informações privilegiadas e sensíveis foram repassadas ao criminoso. Em outra frente, o MP descobriu que um dos principais membros do PCC estava sendo vítima de extorsão por um estagiário do próprio Ministério Público. O estudante, meses antes, teria se infiltrado propositalmente em uma das promotorias de justiça criminal de Campinas com fins criminosos. O estagiário usou bancos de dados e sistemas de pesquisa e, contando com o auxílio de outros agentes públicos, teria identificado criminosos com alto poder econômico. Dessa forma, ele atuava para extorquir dinheiro em troca de suposta proteção nas investigações.
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9: O Ministério da Saúde anunciou a suspensão provisória da vacinação contra a dengue com o imunizante do Instituto Butantan. A decisão foi tomada após a identificação de reações adversas severas e a morte de dois pacientes. Embora o Butantan afirme que ainda não é possível determinar a relação direta com a vacina, a interrupção afeta a estratégia de imunização que estava focada em profissionais da atenção primária em todo o país, além de quatro localidades onde a vacina era aplicada. Aplicada em larga escala. O Instituto Butantan deve realizar novos estudos para investigar os casos e garantir a segurança da população.
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9: Ricardo Faria, CEO da Global Eggs, uma das maiores produtoras globais de ovos, afirmou que a relação entre Brasil e Estados Unidos, apesar de algumas faíscas nas manchetes, é a melhor possível no âmbito empresarial. A declaração foi feita durante o seminário econômico LEAD Estados Unidos-Brasil, em São Paulo. Faria destacou o investimento de 1,2 bilhão de seu grupo nos Estados Unidos, com a aquisição de empresas americanas, o que o tornou o segundo maior do setor. Ele ressaltou a agilidade na aprovação de operações pelo Departamento de Justiça americano, indicando uma fluidez nas relações comerciais entre os dois países.
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14: Oi, gente, muito prazer. A partir de agora tem o Super 10. As 10 mais tocadas da programação. Aumenta o som e vem com a gente. Vai ser bom demais passar uma horinha com você. O Super 10 está no ar.
13: Décima posição.

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1: Esse Super 10 tá bom demais, hein? Já já tem mais.
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1: Oi, gente, estamos de volta com o Super 10. Aumenta o som e confira mais uma super sequência.
0: Sexta posição.

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1: 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Valeu, gente! Essas foram as últimas de hoje do Super 10. Fica triste, não. A gente volta na próxima edição com muito mais pra você. Beijos!
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0: Bem-vindos ao Pegada Sertaneja. A partir de agora é hora de esquentar cada vez mais o seu radinho com as melhores do sertanejo, hein? Só modelo bom. Aumente esse volume aí, vem curtir somente as tops do sertanejo. Agora, no Pegada Sertaneja.

0: Mais um bloco cheio de hits sertanejos, hein? Que agitaram aí a sua programação. Mas desgruda não, hein? Daqui a pouquinho tem muito mais pra você.
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1: Mais um bloco cheio de hits sertanejos, hein? Que agitaram aí a sua programação. Mas desgruda não, hein? Daqui a pouquinho tem muito mais pra você.
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1: Já tá preparado para mais uma explosão de hits aqui no Pegada Sertaneja? Então segura e vem comigo, porque a festa está apenas começando.
2: Bem...

0: de dar uma pequena pausa, mas se preocupa não, hein? Voltamos daqui a pouquinho com mais sertanejo de primeira qualidade pra você.
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pessoal, chegou a hora de entrar de cabeça na vibe sertaneja mais animada do rádio. Então aumente esse volume aí que a gente vai sacudindo aqui com as melhores do sertanejo pra você.

0: Mais um bloco cheio de hits sertanejos, hein? Que agitaram aí a sua programação. Mas desgruda não, hein? Daqui a pouquinho tem muito mais pra você.
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0: E aí, estão prontos para mais uma dose de alegria e animação? Porque o Pegada Sertaneja aqui tá prontinho. Preparamos aqui muita música boa para você curtir as melhores do sertanejo, hein?
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0: Muito obrigado, muito obrigado.
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0: finalizamos aqui mais um super bloco da Kills, hein? Mais uma pegada sertaneja com as melhores do sertanejo pra você. E aí, você curtiu, né? Então fica ligado porque a gente volta já já.
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0: 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Estão prontos para mais uma dose de alegria e animação, porque o Pegada Sertanejo aqui tá prontinho. Preparamos aqui muita música boa para você curtir as melhores do sertanejo, hein?
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2: Mas eu não recomendo, viu, gente?

0: Eu não quero nem imaginar isso acontecendo.
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0: 3 horas em ponto.
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3: 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Estamos de volta e agora vamos falar de esporte aqui no Jornal Rádio News.
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4: E o Santos fechou a programação de sua intertemporada em Portugal, marcada para o mês de julho. O Peixe realizará 2 amistosos e 1 jogo treino em solo europeu entre os dias 5 e 12. Os amistosos confirmados acontecerão contra o Gil Vicente no dia 8 de julho e diante do Vitória de Guimarães no dia 12. Entre esses dois confrontos, os comandados do técnico Cuca, possivelmente utilizando uma equipe reversa, farão um jogo treino contra o Santa Clara, agendado para o dia 10.
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4: E Lamine Yamal e Nico Williams devem estar à disposição da Espanha para a estreia na Copa do Mundo. Luis de la Fuente disse que os dois atacantes estarão disponíveis para o primeiro jogo. O técnico da seleção espanhola afirmou que ambos seguem com incômodo na coxa esquerda e não viajarão para Puebla, no México, para o amistoso contra o Peru. De la Fuente também poupou Vitor Muñoz, que se recupera de lesão. Segundo o treinador, os dois devem estar prontos para a partida de abertura do Mundial contra Cabo Verde no dia 15 de junho. À 1 da tarde. E Yamal, de 18 anos, se machucou no fim de abril pelo Barcelona. Sem ele, a Espanha empatou com o Iraque em amistoso na quinta-feira em La Coruña. A Espanha faz parte do Grupo H. Além de Cabo Verde, enfrenta a Arábia Saudita e o Uruguai na fase de grupos.
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4: E antes mesmo de confirmar o corte do lateral Wesley, a seleção brasileira já tratava o controle de carga dos atletas como uma das principais preocupações às vésperas da estreia na Copa do Mundo. O desgaste acumulado ao longo da temporada europeia tem sido monitorado diariamente pelo departamento médico da equipe de Carlo Ancelotti. A situação mais emblemática envolve Gabriel Magalhães. O zagueiro chegou à concentração logo após disputar a final da Liga dos Campeões e foi poupado do amistoso contra o Egito depois de relatar cansaço. Ao todo, foram 4.424 minutos em campo na temporada. Além da alta minutagem, o defensor do Arsenal conviveu com 2 lesões ao longo do ciclo e ficou quase 60 dias afastado dos gramados.
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5: O Tribunal Regional Eleitoral de Mato Grosso e a Polícia Federal se reuniram para alinhar o planejamento das ações de segurança para as eleições gerais de 2026. O encontro teve como objetivo fortalecer a integração entre as instituições e definir estratégias para garantir a normalidade e a lisura do processo eleitoral no Estado. O superintendente da Polícia Federal em Mato Grosso reforçou o compromisso da instituição, destacando que o planejamento é dinâmico e será adaptado conforme as informações repassadas pelo Tribunal Regional Eleitoral de Mato Grosso. A PF contará com um grupo de trabalho específico para crimes eleitorais, considerando as particularidades regionais, incluindo as comunidades indígenas.
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6: O pai do menino Henri Borel, Leniel Borel, entrou com recurso nesta segunda-feira pedindo a anulação do julgamento que concedeu perdão judicial a Monique Medeiros, mãe da criança. No último dia 4 de junho, a juíza Elizabeth Louro, que presidiu o julgamento dos acusados de matar Henri Borel, de 4 anos, em 2021, no segundo tribunal do júri, concedeu o perdão judicial a Monique Medeiros. O júri havia decidido desclassificar a acusação de homicídio intencional para homicídio culposo, quando não há intenção de matar, e condená-la pelo crime de tortura por omissão. Ao aplicar o perdão judicial, a juíza justificou que Monique já sofreu castigo severo o suficiente. Monique foi sentenciada a 1 ano e 4 meses de detenção pelo crime de tortura e, como já vinha cumprindo prisão preventiva, a pena foi considerada encerrada. A defesa de Leniel Borel argumenta que os jurados já haviam reconhecido a materialidade e a autoria atribuídas a Monique, bem como rejeitado a tese apresentada pela defesa. Segundo o recurso, o perdão judicial impede a identificação inequívoca da real manifestação do conselho de sentença. A defesa requer a realização de novo júri. De acordo com o promotor de justiça, Fábio Vieira, que atuou no júri, o Ministério Público recorreu da decisão, uma vez que Monique foi considerada responsável pela morte dolosa de Henri e que, portanto, ela também deveria ter sido condenada pelo homicídio doloso. A defesa de Jairinho também apresentou recurso nesta segunda-feira contra a condenação do réu. Os advogados alegam parcialidade da juíza Elizabeth Louro. O ex-vereador Jairo Souza Santos Júnior, o doutor Jairinho, foi condenado a 43 anos, 9 meses e 20 dias de prisão pela morte de Henri Borel, de 4 anos, ocorrida em 8 de março de 2021. Os advogados que atuam na defesa de Monique ressaltaram em nota que o julgamento foi pautado pela análise das provas produzidas na instrução processual, dentro das regras que regem o procedimento do júri popular.
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0: O Instituto Nacional de Meteorologia, INMET, emitiu um alerta para condições favoráveis a um novo episódio de El Niño. O fenômeno climático global é caracterizado por elevações nos ventos e nas temperaturas da superfície do mar sobre o Oceano Pacífico Tropical. De acordo com o INMET, um evento de El Niño ocorre quando o índice oceânico Niño relativo, RONI, se mantém igual ou superior a 0,5 graus Celsius por pelo menos 5 trimestres. Com base nos dados de maio e projeções, o primeiro trimestre a atingir esse limiar deve ser abril, maio, junho. E uma nova nota técnica será divulgada ao final da semana.
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0: O presidente do BRB, Nelson Antônio de Souza, confirmou que o Banco Estatal do Distrito Federal necessita de 8,8 bilhões de reais para fazer frente a possíveis perdas relacionadas a títulos comprados do Banco Master. O valor foi calculado após uma auditoria interna. Dos 30 bilhões em títulos adquiridos, pelo menos 8,8 bilhões podem estar perdidos, sendo que 2,6 bilhões não possuem lastro, ou seja, não há garantia real de reembolso. A expectativa é que o banco arrecade, no mínimo, mais 3 bilhões através de uma operação financeira estruturada com o BTG Pactual.
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0: O presidente norte-americano Donald Trump anunciou que os Estados Unidos irão retaliar contra o Irã após o abate de um helicóptero militar norte-americano no Estreito de Hormuz. Trump afirmou que, apesar dos dois pilotos estarem ilesos, os Estados Unidos devem responder a este ataque. A ameaça surge um dia depois de forças iranianas terem derrubado o helicóptero que operava na região estratégica do Estreito de Hormuz, uma das principais rotas mundiais para o transporte de petróleo. O incidente eleva a tensão no Oriente Médio, já em meio a conflitos na região.
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0: A justiça suspendeu um mega leilão de energia avaliado em 515 bilhões de reais, questionando uma mudança de valor no processo. A decisão representa um revés significativo para o setor energético e para os planos do governo. Detalhes sobre os motivos exatos da suspensão e as implicações para o futuro do leilão ainda estão sendo apurados. A medida judicial pode atrasar importantes investimentos e a expansão da infraestrutura energética no país.
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3: Essas foram as últimas de hoje do Jornal Rádio News. Voltaremos na próxima edição. Fique ligado.
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0: Olá, galerinha! Olá, pessoal! Sejam mais que bem-vindos ao nosso showzaço. Esse é o Show da Tarde, aquele programa que você gruda e não desgruda. Prontos aí para mais uma tarde recheada de música e de diversão? Então bora! Os hits que não saem da sua cabeça vai rolar agora, hein? Aumenta esse volume aí!

0: Demorei pra chegar, mas cheguei. É Ronaldinho e Cato, hein?
1: Esquece!
0: É Ronaldinho e Cato, só curtindo o rolê aleatório.
1: Vambora, vai!

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2: Voltamos com tudo para mais um super bloco musical repleto de sucessos aqui no seu show da tarde. Ó, espero que você esteja animadão aí, hein? Pois estamos aqui naquele clima, daquele jeito, no pique, hein? Bora aumentar o volume aí porque músicas incríveis vão rolar a partir de agora.
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5: Voltamos com tudo pra mais um super bloco musical repleto de sucessos aqui no seu show da tarde. Ó, espero que você esteja animadão aí, hein? Pois estamos aqui naquele clima, daquele jeito, no pique, hein? Bora aumentar o volume aí, porque músicas incríveis vão rolar a partir...

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1: A vida é a lei mais justa que existe. Tudo o que fazemos, ela nos devolve. Lembre-se, Deus está com você em tudo que faz.
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com mais uma seleção musical do seu Show da Tarde. Olha, prepare-se porque essa seleção promete. Você vai cantar, você vai dançar, você vai se divertir ao som dos hits aí.

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4: Volta pra você aqui ao vivo, hein? Com o seu show da tarde. Espero que todos estejam aí prontos pra curtir, pra aproveitar essa tarde aí empolgante ao som das melhores músicas. Ó, sem mais delongas,

0: Meu irmão, tá diferente.
1: Oi, boa tarde.
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3: Estamos de volta aqui com mais uma seleção musical do seu Show da Tarde. Olha, prepare-se porque essa seleção promete. Você vai cantar, você vai dançar, você vai se divertir ao som dos hits aí do momento, hein?
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2: Intervalo comercial, a gente tá de volta aqui com mais uma dose de música boa no seu Show da Tarde, hein? Tá prontinho aí pra embalar mais ainda as melhores? E aí, tá prontinho pra ouvir aí somente as mais da tarde? Então se liga e vem junto com a gente. Tamo de volta.

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1: Tudo para mais um super bloco musical repleto de sucessos aqui no seu Show da Tarde. Ó, espero que você esteja animadão aí, hein? Pois estamos aqui naquele clima, daquele jeito, no pique, hein? Bora aumentar o volume aí porque músicas incríveis vão rolar a partir de agora.
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4: Muito bem, a partir de agora está no ar o Jornal Rádio News. Informação em primeiro lugar. Brasil e o mundo passam aqui na sua rádio favorita. Sejam bem-vindos.
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5: Previsão do tempo para quarta-feira, 10 de junho de 2026. Região Centro-Oeste. Em Brasília, céu com poucas nuvens nesta quarta-feira. Os termômetros marcam mínima de 14 e máxima de 27 graus. Umidade relativa do ar na capital federal gira em torno de 85 a 35%. Nova Glória, em Goiás, completa mais um ano com previsão de poucas nuvens no céu. Temperatura mínima de 18 e máxima de 33 graus. A umidade relativa do ar vai de 60% a 30%. Região Nordeste. Em Recife, previsão de acúmulo de nuvens com possibilidade de chuva isolada nesta quarta-feira. Temperatura mínima de 23 e a máxima de 28 graus. A umidade do ar na capital pernambucana é de 95 a 60%. Urbano Santos, no Maranhão, comemora aniversário com muitas nuvens no céu e possibilidade de chuva isolada. A temperatura mínima é de 25 e a máxima de 34 graus. Umidade do ar varia de 90 a 40%. Região Norte. Belém, no Pará, tem previsão de muitas nuvens com possibilidade de chuva isolada. Temperatura mínima é de 24 e a máxima de 33 graus, nas horas mais quentes do dia. A umidade do ar é de 98 a 65%. Taguatinga, em Tocantins, sopra velinhas com poucas nuvens no céu. Temperatura mínima é de 19 e a máxima de 33 graus. A umidade relativa do ar é de 70 a 30%. Região Sudeste. São Paulo, capital, tem previsão de muitas nuvens no céu nesta quarta-feira. Os termômetros registram mínima de 13 e máxima de 25 graus. Umidade relativa do ar vai de 100 a 30%. Sumidouro, no Rio de Janeiro, canta parabéns com céu cheio de nuvens. A temperatura mínima é de 13 e a máxima de 27 graus. Umidade relativa do ar é de 80 a 40%. Região Sul. Em Florianópolis, o céu amanhece encoberto com previsão de ocorrer pancadas de chuva e trovoadas isoladas à tarde. Os termômetros registram mínima de 14 e máxima de 19 graus. A umidade relativa do ar na capital catarinense oscila entre 90 e 70%. Em Foz do Iguaçu, Paraná, céu com muitas nuvens, pancadas de chuva e trovoadas isoladas no aniversário da cidade. À tarde pode cair granizo. Os termômetros registram mínima de 15 e máxima de 22 graus. A umidade relativa do ar fica entre 100 e 70%. Você ouviu a previsão do tempo para quarta-feira, 10 de junho de 2026, com informações do IBGE Cidades e do Instituto Nacional de Meteorologia.
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6: A compra e venda de veículos usados pode ser realizada pelo aplicativo da CNH do Brasil no futuro. A proposta está em estudo no Ministério dos Transportes, afirmou o ministro Jorge Santoro nesta terça-feira, durante o programa Bom Dia Ministro, realizado pela EBC, a Empresa Brasil de Comunicação. Segundo o ministro, uma consulta pública vai ser lançada em breve sobre o tema. A ideia é colocar toda a parte burocrática no sistema digital, deixando o processo mais simples e rápido do que é atualmente.
7: Porque hoje é uma epopeia. Você quer vender um carro para mim, você vai ter que ir no cartório e reconhecer sua firma, ir fazer uma vistoria no Detran. Aí você fica com um pagamento. Será que vai assino a transferência? Será que eu não assino? Tudo isso vai ser feito no celular, no aplicativo. E aí o projeto está praticamente pronto. A gente vai colocar em consultas. E isso são mais de 10 milhões de transações anualmente de compra e venda de veículos usados.
6: Sobre a CNH do Brasil, Jorge Santoro destacou o recorde de 1.141.000 novos documentos emitidos nos primeiros 5 meses do ano. Segundo ele, é preciso acelerar a habilitação de instrutores autônomos em alguns estados. No tema ferrovias, o ministro afirmou que o BNDES deve anunciar na próxima quinta-feira uma nova linha de crédito para ferrovias com prazo maior. O objetivo é atrair investidores europeus e chineses, entre outros. E até agosto deve ser assinado um termo com uma empresa portuguesa e chinesa para retomar as obras da Fiol 1 ainda neste ano. A ferrovia liga o interior da Bahia ao porto de Ilhéus. Seriam 7 bilhões de reais para terminar a obra.
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8: A receita do sucesso na Copa do Mundo é simples para a Organização Pan-Americana da Saúde. Com saúde, todos saem ganhando. A OPAS é o braço da Organização Mundial da Saúde nas Américas. A recomendação para quem for assistir às partidas da Copa, seja em eventos públicos grandes, em sua cidade ou dentro dos estádios, é manter a atenção com a saúde. A agência reforça que é fundamental que o torcedor esteja bem hidratado sempre, celebre sem álcool e que ajude a fazer da Copa do Mundo um evento agradável e seguro para todos que participam. Para quem vai viajar ao Canadá, aos Estados Unidos ou ao México, onde acontecem os jogos da Copa, a OPAS recomenda primeiro o cuidado pessoal. A dica é estar com a caderneta de vacinas em dia, especialmente a imunização contra o sarampo, ter hábitos que previnam doenças e ter cuidado com a comida e a bebida que consome. O continente das Américas registrou casos recentes de sarampo, por isso qualquer sinal de febre, erupções na pele e dificuldade para respirar devem ser levados a sério. A recomendação da agência da ONU é de que a pessoa deve procurar os serviços médicos rapidamente.
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8: O Ministério da Educação liberou consulta às vagas do Sisu Mais 2026, etapa complementar do Sistema de Seleção Unificada, criada para preencher vagas remanescentes nas instituições públicas. As inscrições começam na próxima semana, dia 15, e poderão ser feitas até 19 de junho. Ao todo, aderiram ao programa 34 instituições públicas de educação superior. Podem participar candidatos que fizeram o Enem nos últimos 3 anos e concorreram na etapa regular do Sisu 2026. A página de consulta de vagas está disponível no portal de acesso único no endereço acessounico.mec.gov.br/Sisu.
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9: O Ministério Público e a Polícia Civil de São Paulo realizaram nesta terça-feira a Operação Infiltrados, que apura a participação de um investigador em um plano para matar um promotor paulista. Foram cumpridos 3 mandados de prisão e 10 de busca e apreensão nas cidades de Campinas e Cardoso. Entre os alvos estão o chefe dos investigadores de uma delegacia da Polícia Civil de Campinas, um ex-policial civil, um ex-estagiário do Ministério Público e um policial penal. Os agentes também fizeram buscas em residências e escritórios de advocacia. A investigação apura a infiltração de membros do PCC, o primeiro comando da capital, no Ministério Público, além de crimes de corrupção, extorsão e violação de sigilo funcional. A operação é um desdobramento de duas outras, a Pronta Resposta e a Off-White, ambas deflagradas em agosto de 2025, e apontaram um plano do PCC para matar o promotor de justiça, Amaury Silveira Filho. O Ministério Público descobriu que uma semana antes da operação, o responsável pela execução do plano havia se encontrado com o chefe dos investigadores da Delegacia de Investigações sobre Entorpecentes de Campinas. Inclusive, foram localizados vídeos que mostram o encontro. O Ministério Público investiga se informações privilegiadas e sensíveis foram repassadas ao criminoso. Em outra frente, o MP descobriu que um dos principais membros do PCC estava sendo vítima de extorsão por um estagiário do próprio Ministério Público. O estudante, meses antes, teria se infiltrado propositalmente em uma das promotorias de justiça criminal de Campinas com fins criminosos. O estagiário usou bancos de dados e sistemas de pesquisa e, contando com o auxílio de outros agentes públicos, teria identificado criminosos com alto poder econômico. Dessa forma, ele atuava para extorquir dinheiro em troca de suposta proteção nas investigações.
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10: O Ministério da Saúde anunciou a suspensão provisória da vacinação contra a dengue com o imunizante do Instituto Butantan. A decisão foi tomada após a identificação de reações adversas severas e a morte de dois pacientes. Embora o Butantan afirme que ainda não é possível determinar a relação direta com a vacina, a interrupção afeta a estratégia de imunização que estava focada em profissionais da atenção primária em todo o país, além de quatro localidades onde a vacina era aplicada em larga escala. O Instituto Butantan deve realizar novos estudos para investigar os casos e garantir a segurança da população.
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10: Ricardo Faria, CEO da Global Eggs, uma das maiores produtoras globais de ovos, afirmou que a relação entre Brasil e Estados Unidos, apesar de algumas faíscas nas manchetes, é a melhor possível no âmbito empresarial. A declaração foi feita durante o seminário econômico LEAD Estados Unidos-Brasil, em São Paulo. Faria destacou o investimento de 1,2 bilhão de seu grupo nos Estados Unidos, com a aquisição de empresas americanas, o que o tornou o segundo maior do setor. Ele ressaltou a agilidade na aprovação de operações pelo Departamento de Justiça americano, indicando uma fluidez nas relações comerciais entre os dois países.
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4: Depois do intervalo, tem mais Jornal Rádio News. Fique na sintonia.
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de tocar o quê? O programa que se destaca no sul do Brasil. E também para você que é alucinado por músicas das bandas do sul. A hora é agora. Com Bandas e Companhia, comigo Nando Pinheiro, vamos juntos tocando o que há de melhor. Obrigado pela sua audiência, obrigado por você estar aqui conectado junto comigo, ouvindo. Agora aumenta um pouquinho esse volume, mais um pouco. Isso, agora sim. Vamos lá, conferir a primeira música da sequência. Bandas!

0: somente as melhores. Fica ligado que daqui a pouco eu volto com muito mais sucessos aqui. Banda e Companhia.
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0: Bandas e Companhia, tocando o que há de melhor para você. De volta aqui, Nando Pinheiro. Vem que tem músicas de bandas, vem que tem as melhores da regionalidade do sul do Brasil. Bandas e Companhia, vamos conferir as próximas músicas.

aí, tá gostando da nossa programação? Espero que sim, ó. Daqui a pouco eu estou de volta com mais Bandas e Companhia. Não saia daí! 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
3: E aí, curtindo a nossa programação, ouvindo o que há de melhor no Bandas e Companhia? Nessa volta, nós temos mais sucessos, confira aí.
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0: aí, tá gostando da nossa programação? Espero que sim. Ó, daqui a pouco eu estou de volta com mais Bandas e Companhia. Não saia daí!
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5: Ouvintes das 6 horas. Um dia você errou. Errou muitas vezes. Errará muitas ainda. Procure suportar com caridade os erros dos que o cercam da mesma forma como quereria que suportassem os seus. Você se revolta quando não o compreendem. Por que então não se esforça para compreender as falhas alheias? Saiba que tudo o que fizermos contra os nossos semelhantes, quase que como força de retroação magnética, volta-se contra nós. O mal tem poder de se vingar, às vezes em forma de violenta reação. Tolere os erros alheios com aquela caridade capaz até de os corrigir. Ave Maria, cheia de graça, o Senhor é convosco. Bendita sois vós entre as mulheres, e bendito é o fruto do vosso ventre, Jesus. Santa Maria, Mãe de Deus, rogai por nós, os pecadores, agora e na hora de nossa morte. Amém.
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10: Porque a partir de agora vai começando a fuleiragem ao vivo em cores para todo o Brasil. Você que tá ligado aí, ouvindo pela sua rádio favorita, no aplicativo da sua emissora. Vamos começando nossa fuleiragem. Pense numa esculhambação monstra. Chama. Ai, Margarida. Ai, Arlete. Ui, nega.

cabeça lisa e venta de um buraco só. A partir de agora, desconfia. Isso não, solte essa véia, pelo amor de Deus. É o terceiro programa que eu peço pra você soltar essa véia. Ela não é o tigre, não. E quando eu chego, você vem me encontrar, chegue pra cá. Me aperta, me abraça, me arrocha. E me chama pra dançar, E quando eu chego, você vem me encontrar, cheguei pra cá. Me aperta, me arrocha, me abraça. Olha, fedendo, ó. Vou abraçando, bom dia pra quem de dia, boa tarde pra quem de tarde, aqui como lhe vai. Tá tudo Lady Laura, começando mais um programa do Macho Velho ao vivo para todo o Brasil, através de mais de 65 emissoras, pela rede boa do meu querido e amado Barreto Góes, no estado da Bahia, para o Brasil, para o mundo. Você já pode começar, ligar, mandar mensagem, sinal de fax, anotar um caco de teia na água da véia, sua sogra, pega um birimbau, dança um forró, porque já começou! Eita, já estamos começando o programa de maior audiência, já pode ficar ligado aqui desta chibata, hein? Não sai daí não, porque o programa do Macho Véio já está no ar!

0: Gente, ô mulher de voz bonita, chega a dar uma dorzinha na boca do estômago.
1: Obrigado por ouvir esta carniça de programa.
2: Cadê a mulher bonita que ele falou que tinha aí? Já estamos aqui nesta fuleiragem, é o programa do macho, velho. Aí, tô aqui esperando, você tá ouvindo? 61999998895 é para todo o Brasil. E tem o quadro, tem as fuleiragens que você participa. Chama, tem o quadro Onde o Corno Chora. E a mãe não vê, esse quadro é demais, esse quadro é demais aqui do nosso programa.
3: Dentro. Tu me lasca!
2: Joga aí dentro do cacimbão, uma meia VIP, joga esse fela da gaita dentro do cacimbão, vai!
4: Ai! Quem é essa voz tão chique?
2: Homem, não atrapalha não, homem, deixa para lá. Isso é demais. Mexer com bicho.
5: Serra logo o chifre desse bicho.
2: É que eu vou serrar o chifre desse fela da gaita.
6: Ficaram que vem assim, embora que o jaco dele se soltou. Pode dizer, sai da!
2: Oxi, já estamos ao vivo e tem. Tá mole. Quando endureceu, engole.
7: É não, é?
2: Agora se não é.
7: Eu fui botar aí uma balada romântica, um forró bodó, uma música, mano.
2: E agora tem um quadro onde o corno chora e a mãe não vê.
7: Fala, crocodilo, velho.
2: Bate aí, deixa eu ver. Bate. Cadê os áudios? Cadê os áudios? Bote aí os áudios aí pra me ver. 619. No quadro, onde o corno chora? Onde o...
8: Sabendo disso, não foi na nossa cama, foi na cama que ele ganhou. Só isso, somente. Na nossa cama, jamais vai deitar um homem. Só você que vai deitar um homem na minha cama. Jamais ia acontecer isso. Nunca mais eu errei, mas tô pedindo perdão. E não vai acontecer mais, eu não vou mais beber. E ele tá mudando em riba de mim, direto. Controlado, você
2: sabe
8: que eu não bebo, eu não vejo nada, entendeu?
2: Ih.
8: Eu te amo, viu?
2: Eu também te amo. Olha aí no quadro onde o corno chora.
7: Parece que queima o caneco.
2: Não, respeite a mulher.
7: Sai daí, Sprint Fly.
2: Jogue ela dentro do cacimbão. Aí a mulher caiu, meu Deus, a mulher disse que não vai mais fazer isso de jeito nenhum. Oh, meu Deus, e esse foi o quadro, perdemos até a vinheta.
7: Fala, gostosão!
2: Porra,
7: nem pai. Incha!
2: Não incha não, já eu volto com a fuleragem, chama!
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1: Ei, minhas cabritinhas, um abraço pra Coroatá da Rádio Rio Jordão, lá em Coroatá, São João dos Patos, no Maranhão, também a Rádio 9 de Julho, lá em Água Branca, no Piauí, todas transmitindo o nosso programa. Aqui onde o bicho de chifre chora e a mãe não ri. Deixa eu ver quem mais tá participando. Um abraço pra você que tá ouvindo aí em Teresina, no Piauí, 102,9. Também a Rede Boa de Comunicação, Barreiras. Deixa eu ver aqui quem mais. Alagoinhas, Itabuna, Irecê, Eunápolis, Chique-Chique, Ilhéus. Não sai não, porque fuleirejo, véi, já tá aqui amolando.
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1: E o horóscopo nordestino de hoje é do signo de Carcará, do 23 do 9 a 22 do 10. Cobra que não anda, não engole sapo e nem leva paulada. Essa pessoa é do signo de Carcará. Uma comida pra você do horóscopo nordestino de Carcará é arroz doce igual comportamento de rapazinho que começa namoro. Agora sei.
2: Como é?
1: É, rapazinho que começa namoro.
3: Ai, pai, para!
1: Um rapazinho começando namoro, a cor mais bonita do mundo, sendo criado pela avó. Número de sorte é o 37, mulher que quer casar e não é chupar, conhecido como coroa véia. O anjo é drag queen sem maquiagem, é o anjo. A cor é limão galego desbotado, é a cor. No amor, ame alguém que te deixa suado, igual as costas de um jumento cheio de cangaia. Este é o amor e pensamento. Pessoas não apagam vida de insetos apagadas. O que é, moço?
4: O quê? Não entendi nada, moço.
1: Insetos não apagam lâmpadas apagadas. Ah, agora foi. É porque esconde, escreva direito. Não, meu, vai pra baixo daí. Joga esse fela da HD do Cassimão, vai. Joga uma bomba agora.
5: Pronto. Diga ele que vem assim embora que o jogo dele se soltou. Pode dizer, vai lá!
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1: do programa do Macho Rei, já eu

0: voltei e até deixei, sai daí. Come. Parece que não. Bom dia, boa tarde, boa noite para os bichos de chifre ligado, a minha Bahia inteira, o estado do Maranhão e agora o estado do Piauí, também conectado nesta chibata, Água Branca, a Rádio 9 de Julho, São João dos Pato, Coroatá no Maranhão, a Rádio Rio Jordão, todos interligados nesta chibata. Um abraço para você que tá ouvindo aí em Buriti Brejo, no Maranhão, pela rádio Água Viva. Júlio César disse, se não mandar o alô dele, ele vai tirar o programa do ar, viu? Que é isso, Júlio César. Júlio César, quando sai do estúdio da rádio, ele tanto bebe como derrama, ó.
1: Ei, doido, me ajeita o negocinho.
0: Tá aqui na minha mão o negocinho que eu vou lhe ajeitar, tome. Aí, o que é que você quer? Negocinho, que você quer? Você quer?

0: agradecendo em Jucurutu, no Rio Grande do Norte. É a Cidade FM Jackson Douglas, é a potência psicológica lá em Martins, no Rio Grande do Norte também. Liberdade FM de Filipe Santos, no estado do meu querido amado Ceará. Tá lá, Jota, é o diretor da rádio de Jamacaru FM, no estado do Ceará. João Reinaldo, da Web Rádio Burra Preta. Joaquim, da Rádio Estilo Web, em Fortaleza. João Paulo, da Liberdade FM, Morrinhos. Também a potência. Ela, a potência. Ed Lima, de São Miguel. Passada, dobrada e guardada na gaveta.
1: Só besteira.
0: Ei, mas que não, macho. Homem, ordem de respeito. É meu amigo Edinaldo Lima, vossa senhoria, a senhora é sua pessoa.
2: Essa tua amiga é bicha?
0: Não, é meu amigo Edinaldo Lima, é potência. Ele é virado a molesta dos cachorros quando ele tá zangado. Sai da frente. Porra, Jackson. É isso, Edinaldo.
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0: 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Filme para este final de semana é muito mais virada molesta dos cachorros. Tem o filme Casa de João de Barra e Cabaré. Só tem uma porta. Esse filme vai passar em todo o estado do Ceará. Casa de João de Barro e Cabaré só tem uma porta. Nem janela tem. Entre idas e vindas que Raimundo Inocêncio aprendeu a domar uma jumenta cabana e uma galinha pedrez. Atrás de uma vida boa, ele se destaca no mundo dos negócios vendendo anzol. Que é a pessoa? Esse filme vai passar, sabe aonde? Na sua plataforma aí e também na Rede Globo depois do Altas Horas. O outro filme, Sai da Frente, Space em Luz. É o Fresco, é? Quem me chamava assim era meu avô. Sai daí, Space em Luz. Filme que vai passar na Rede Tupi de televisão. Sai daí, Space em Luz. Agorado pela avó, que puxava de uma perna após cair de um lajeiro, Lenival é bem quisto na boca do mulherio, que faz dele gato e sapato ao saber que ele é um rapaz velho e nunca viu um boca de macaco.
4: Não entendi nada,
0: mano. Vou nem falar o que é mais.
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0: 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Não saia, não faça esmungar de estripulia, porque o Macho Véi volta já já pra fazer a sua alegria.
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2: Voltamos com o programa do Macho Véi, a maior autoridade em fuleragem.

0: noite, menina.
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2: Pra cantar comigo, Wesley Safadão.

0: Potência, o macho véio já pode participar. Mande o seu alô 61999998895. Vamos botando pra quebrar, mais alto é o seu. E eu bebo água de lá, sou muito esculhambaço. Deixa eu mandar os alores aqui. No Maranhão, Samuel Ferreira da Mix FM Matões, Ronaldo Batista da Mearim FM 89,5, a todos da Mearim FM 89,5, é ele, Ronaldo Batista, a potência, joga dentro do cagão. Eita, Ronaldo Batista caiu agora virada molesta, caiu aí, quebrou. Não faça isso com ele não, que senão ele quebra o chassi, aí é demais. Vamos sobrevoar agora a casa de Ronaldo Batista, lá da Mearim FM, já estou avistando ele. Tá aqui, ó. Dê-lhe uma dedada aí, ó. Pronto, ele, é ele mesmo, já estou avistando. Alô, Ronaldo Batista.
1: Esse Zé Piroquinha não se garante não.
0: Não, não mexa com ele não. Vamos pegar agora, jogar uma bomba na casa de Ronaldo Batista, dentro da emissora. Uma meia jipe já. Foga! Deixa para lá, porque agora vem chegando mais um quadro para você curtir no nosso programa Chama.
2: Você sabia?
0: Você sabia que em 1910 o aviador francês Henri Fabre realizou o primeiro voo a bordo de um hidroavião? Eu também já realizei esse voo, mas foi quando eu caí de um balanço em cima de uma moita de canção. Ai, chagas abertas, quase me lasco todinho. E esse foi o quadro.
2: Você sabia?
0: Do programa do macho, véi, deixa com o véi. Vamos bater forró aí. Me vai, tô com mijador a agradecer lá em Frei Miguelinho.
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1: Greco véi, homem, fresque não. Vamos botar os áudios aí do povo. Bate os áudios.
2: Boa tarde, boa noite. Bom dia, macho véi.
1: Bota.
2: Ei, né, você é da fularagem, bem, então passa. A partir do nascimento você não passa.
1: É o quê, homem?
2: É. Então é, tem que pedir música mesmo de...
1: É forró, homem.
2: E outras coisas, né?
1: É o Miguelzinho, pai.
2: Ele, você não passa, só passa forró, né?
1: É forró. É,
2: então bota pra lascar, então. Uma.
1: Ixi.
2: Aquela que bota pra lascar. Eu acho que vai. Aqui é o Miguelzinho de Água Doce, viu?
1: Miguelzinho de Água Doce.
2: Você gosta muito do seu programa, viu? Te adoro, viu, velho?
1: Obrigado.
2: É muito legal. Cheio de fuleiragem. Boa tarde.
1: Miguelzinho já tem uns 150 anos e ainda namora. Ele disse que não levanta mais nada, nem pra tomar água de noite. Mas ele disse que gosta de estar no meio do mulherio. Ele disse que quando não chega junto, bota gosto ruim, igual barato. Deixa eu mandar um abraço aqui também. Boa noite, meu amigo macho véio. Aqui é o Antônio Carlos de Barreirinhas. Tô ligado no seu programa Nota Mil.
3: Macho véio, boa noite, amigo velho. Beto Senna aqui de Lamarão, aqui na Bahia. Rapaz, na tropa de emprego aí, por favor, coloca meu irmão Inácio aqui, ele é funcionário público aqui da prefeitura aqui de Lamarão, e diz que

0: você não imagina, viu?
1: Eita.
0: É igual machixe. Até na barriga tem chifre.
1: Valeu, me. Tá aí, ó.
0: Bota
1: ele no... No balcão de emprego, já tem um quadro, balcão de emprego do programa do Macho Velho. Se você tá desempregado, a hora é agora de sair do caritó.
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1: Jornal do Macho Velho com as notícias que vai mexer aí no Brasil e no mundo. Aí, ó. Napoleão andava com a mão no estômago porque tinha uma enorme úlcera gástrica e um vasto depósito de cálcio no sistema urinário. Você sabia dessa notícia aí? Que anda muito com a mão na cintura, aqueles velhos aposentados, que é ex-soldado. Aí ele anda segurando uma pistola dentro de uma pochete. É o novo. Outra notícia. Notícia que vai mexer com a sua vida. O Sol pesa 1 milhão de vezes mais do que a Terra e é 109 vezes maior do que o Sol, do que ela. Maior do que isso é o brilho da cabeça de um cearense. Ô bicho, que é grande a cabeça de um cearense. Valeu-me! É demais, é peninho.
3: Ei, macho velho, você é meu, pô!
1: E o boi não lembra este? Foi o quadro.
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1: 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Se você tá desesperado, sem emprego, sem nada, já tem o balcão de emprego.
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2: Já voltei nesta fuleiragem de programa. Agradecer você ligado aí na Rádio Salinas da Cruz 96,5, lá no Rio Grande do Norte, Rádio Salinas da Cruz, também Nordestina FM e a Brasil Sinop FM, lá em Rondonópolis, mandando ver nesta chibata. A mais nova emissora que transmite o nosso programa é a Rádio Café com Notícias. Alô! Alô, café com notícia! Aqui um cafezinho, eu tô igual papagaio. Eu como uma bolachazinha com café, que é bom demais. E agora vem chegando o quadro, vem chegando mais quadro aqui pra você, bicho de chifre, pai, mãe, tataravô, a moça que lhe pariu e o corno que lhe abarcou aqui no nosso programa. Tem mais quadro, deixa com véi, vem, chama, chama, chama. Os áudios dos bichos de chifre.
3: Boa tarde, bicho de chifre. Olha, alemão por cá, você passa meu áudio, senão eu vou lhe bloquear, seu bicho de chifre. Deixa eu mandar um abraço pra essa galera massa, macho véi. Ouvindo esse programa maravilhoso, cara. Deixa eu mandar um abração pra Nilo Gaia, moça, aqui de Barreira. Não pode esquecer de Nilo Gaia, não. Tem também Zé Cornélio, rapaz. É o campeão dos Gaia.
2: E quem mais tá ouvindo o nosso programa?
4: Boa tarde, macho velho. Aqui é Tete Santos, da cidade Itabaianinha, Sergipe. Tô ligado aí na programação. É o macho velho.
2: Direto de Itabaianinha. Mais áudio? Tem mais áudio aí? Chama, chama, chama. Tem mais áudio? Acabou? Tô esperando os áudios aqui. Você pode mandar no programa do macho velho. Aonde o corno chora e a mãe não vê. Tem mais áudio? Chegou, chegou mais áudio. Chama, chama, chama. Direto de Itabaianinha.
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0: Está no ar a Voz do Brasil. As notícias do governo federal que movimentaram o país no dia de hoje.
1: Olá, boa noite.
2: Boa noite para você que nos acompanha em todo o país.
1: Quarta-feira, 10 de junho de 2026.
2: Vamos ao destaque do dia: desenvolvimento ambiental.
1: Presidente Lula assina a nova política nacional de recuperação da Caatinga para, entre outras coisas, enfrentar a desertificação na região Nordeste.
2: E destina 2 bilhões de reais para ações do IBAMA e do ICMBio na bacia do Rio Doce, onde houve desastre de Mariana.
1: Ações também incluem ampliação de parques nacionais no Piauí, Tocantins, Pará e Rondônia.
2: O presidente destaca que desenvolvimento econômico tem que estar aliado à preservação ambiental.
3: Aprender a ser capitalistas civilizados e não capitalistas destruidores da nossa floresta.
1: E ainda, o presidente recebeu hoje o resultado do trabalho do Conselho de Desenvolvimento Econômico Social Sustentável no último semestre.
2: O conselhão é formado por representantes dos setores empresarial, sociedade civil e membros do governo.
1: Pacto contra o feminicídio, mudança na escala de trabalho e transição ecológica estiveram entre os temas.
2: Você vai ouvir também investimento em pesquisa e inovação.
1: A gente conversa hoje com Luiz Antônio Elias, presidente da FINEP, a financiadora de estudos e projetos do governo do Brasil.
2: Ele vai falar do papel estratégico que a criação de novas tecnologias tem para o desenvolvimento do país e no posicionamento internacional do Brasil.
1: Hoje, na apresentação da Voz do Brasil, eu, Mariana Jungmann e Luciano Seixas.
2: E acompanhe a gente ao vivo, acesse radiogov.ebc.com.br ou o canal Gov na sua TV aberta.
1: Pacto contra o feminicídio, mapa do caminho para a transição ecológica, mudanças na escala semanal dos trabalhadores brasileiros.
2: Temas que foram tratados hoje na reunião do Conselho de Desenvolvimento Econômico Social Sustentável, o Conselhão.
1: O órgão consultivo reúne autoridades, pesquisadores, empresários, representantes de federações e de organizações da sociedade civil.
2: E eles apresentaram ao presidente Lula o resultado do trabalho ao longo do último semestre.
4: Da soberania nacional ao protagonismo global. Este foi o tema do encontro do Conselho de Desenvolvimento Econômico, Social e Sustentável, o Conselhão, que discutiu temas como enfrentamento ao feminicídio, segurança pública, desenvolvimento sustentável e economia. O presidente Lula agradeceu o trabalho dos cerca de 200 conselheiros e reforçou a importância deles em temas que impactam em todo o país.
3: Eu queria agradecer a dedicação de cada mulher, de cada homem que assumiram a responsabilidade de participar desse conselho, de preparar propostas para ajudar o governo a fazer coisas diferentes, a fazer coisas apresentadas pela sociedade civil.
4: No tema de combate à violência contra a mulher, foi apresentado um balanço dos primeiros 4 meses do Pacto contra o Feminicídio, assinado pelos poderes Executivo, Legislativo e Judiciário. A primeira-dama, Janja Lula da Silva, destacou os resultados.
5: O tempo médio para análise das medidas protetivas de urgência caiu de 16 dias para cerca de 3 dias. Isso está acontecendo até com o mínimo de 2 horas a gente tem medida protetiva sendo emitida. E mais da metade das decisões, 53, já são proferidas no mesmo dia. Isso é o que importa. E a gente precisa falar muito sobre isso. As mulheres precisam ter essa informação.
4: Na área da economia, o ministro da Fazenda, Dario Durigan, ressaltou os avanços. Ele afirmou que o Brasil tem demonstrado estabilidade econômica, além de crescimento acima da expectativa, e defendeu o fim da escala 6x1, que aguarda a aprovação no Senado, como passo importante no combate às desigualdades.
6: Quem hoje já está na escala 5x2 é quem ganha mais. É quem teve tempo e muitas vezes oportunidade familiar de estudar por mais tempo. E quem está na escala 6x1 são os trabalhadores mais mal remunerados, trabalhadores negros, mulheres. Portanto, é um tema de desigualdade do mundo do trabalho encarar o tema da 6x1.
4: Durante o evento, foram destacadas várias políticas públicas recentes, que partiram de recomendações do Conselhão, como o programa Acredita, o Pacto pela Igualdade Racial e a Lei do Mercado de Carbono. Na área de meio ambiente, o conselheiro Matheus Silva que é coordenador do Conselho Nacional das Populações Extrativistas e membro mais jovem do Conselhão, apresentou os resultados e disse que é preciso continuar avançando.
7: Sabemos reconhecer os nossos avanços, mas também sabemos que precisamos avançar muito mais, especialmente nessa terra e a crédito com o PRONAF ainda muito distante dos nossos territórios, porque fortalecer a Amazônia é fortalecer o Brasil.
4: O Conselhão é um fórum consultivo que reúne centenas de representantes da sociedade civil, empresários, acadêmicos e movimentos sociais para debater e propor políticas públicas e estratégias de desenvolvimento para o país. Ele foi retomado em 2023 e está em sua 7ª plenária. Reportagem Luciana Colares de Holanda.
1: Recursos para o meio ambiente, criação de novas áreas de proteção ambiental e uma nova iniciativa para a recuperação da Caatinga brasileira.
2: São algumas das medidas anunciadas pelo governo do Brasil nas comemorações pelo Dia Mundial do Meio Ambiente, celebrado em 5 de junho.
1: A repórter Gabriela Noronha acompanhou e traz os detalhes.
8: Recuperação da vegetação nativa aliada à valorização das comunidades tradicionais da Caatinga. Isso é o que propõe o novo programa Recaatingar. A iniciativa do Ministério do Meio Ambiente e Mudança do Clima foi lançada nesta quarta-feira e conta com um aporte inicial de 60 milhões de reais do Banco Nacional de Desenvolvimento Econômico e Social e do Banco do Nordeste. Dentre as ações previstas está o enfrentamento da desertificação no bioma, que está presente em 10 estados e ocupa 11% do território nacional. Outras ações de preservação da Caatinga também fazem parte da Lei da Política Nacional para a Recuperação do Bioma, sancionada nesta quarta-feira pelo presidente Lula, durante a cerimônia em alusão ao Dia Mundial do Meio Ambiente. O presidente lembrou que a sociedade brasileira está mais consciente para a proteção ambiental.
9: Houve uma evolução daqueles que defendem os quilombos, daqueles que defendem a remarcação da terra indígena. Houve uma evolução dos empresários que sabem que hoje eles pagarão com preço muito caro se eles não respeitarem regras mínimas de defesa da questão ambiental. E é uma evolução aprender a ser capitalistas civilizados e não capitalistas destruidores da nossa floresta.
8: O pacote de medidas anunciado nesta quarta-feira também incluiu recursos para a Agenda Ambiental Brasileira. São 2 bilhões de reais para investimentos na bacia do Rio Doce, importante região hidrográfica do Sudeste brasileiro e fundamental para o abastecimento, economia e biodiversidade dos estados de Minas Gerais e Espírito Santo. Além disso, 834 milhões de reais do Fundo Clima serão investidos em projetos de restauração da vegetação nativa. Segundo o ministro do Meio Ambiente e Mudança do Clima, João Paulo Capobianco, o objetivo das novas medidas inclui não apenas a conservação do meio ambiente, mas também o fortalecimento da economia nas regiões afetadas.
10: Proteger o meio ambiente não é olhar apenas para as próximas gerações, é cuidar das condições de vida das populações brasileiras no presente.
8: Já o Fundo Amazônia, mecanismo financeiro de captação de doações internacionais para preservação e combate ao desmatamento na Amazônia, recebeu a doação de 270 milhões de reais do Reino Unido. E o número de doadores vem aumentando, como detalhou a diretora socioambiental do BNDES, Tereza Campelo.
11: Passamos, assim, nesse seu mandato, presidente, de 2 doadores para 9 doadores, mostrando que o Brasil tem compromisso com essa agenda para ajudar o Salvar o Planeta.
8: No campo da conservação ambiental, foram assinados atos que ampliam os parques nacionais da Serra das Confusões e de 7 cidades no Piauí, e criam o Parque Nacional do Tanaru, em Rondônia, e a Área de Proteção Ambiental do Paleocanal do Rio Tocantins, no Pará. Reportagem Gabriela Noronha.
2: 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Talvez você ainda não conheça a FINEP, empresa financiadora de estudos e projetos.
1: Ela é ligada ao Ministério da Ciência, Tecnologia e Inovação e tem o papel de transformar o potencial científico e tecnológico brasileiro em projetos de inovação.
2: E essa inovação científica vai se converter depois em novos produtos, serviços, medicamentos, tecnologias que você usa no seu dia a dia.
1: Hoje nós conversamos com o presidente da FINEP, Luiz Antônio Elias, para saber mais sobre esse trabalho e sobre o novo momento da empresa, com o apoio de projetos de maior complexidade. Boa noite, presidente.
12: Boa noite, agradeço o convite. É muito importante para a FINEP estar aqui presente e apresentar os projetos que nós estamos fazendo nesse imenso Brasil.
1: Então, vamos justamente começar explicando melhor para o nosso ouvinte, para quem não conhece, que tipo de projetos a FINEP financia, qual que é o papel da empresa nesse desenvolvimento tecnológico do país.
12: A FINEP se consolida nessas últimas 5 décadas, ela foi fundada em 1967, como a instituição mais importante no fomento à infraestrutura científica, portanto aos laboratórios, à geração do conhecimento, à capacidade de desenvolvimento tecnológico, portanto as startups, as ICTs, e a capacidade de inovação no Brasil, oferecer crédito às empresas para que elas possam impulsionar as suas cadeias de valor e aumentar o valor agregado dos seus produtos. Mas ainda no momento de um risco geopolítico intenso. Ou seja, nós vivemos um momento muito difuso a nível internacional, a ideia do multilateralismo se esgota e a percepção de que as políticas industriais devem estar cada vez mais retomadas. A FINEP também exerce o papel central na retomada da política industrial no Brasil.
2: Bem, para isso, a empresa recebeu um aporte de 3 bilhões e meio de reais para o financiamento de novos projetos, né? De onde vieram esses recursos e quais são as prioridades?
12: Os recursos de 3,5 bilhões, na verdade, eles advêm para a capitalização da FINEP. A FINEP, na verdade, esse ano deverá receber 17,7 bilhões de reais do FNDCT. O FNDCT é criado em 1969, é o maior fundo de desenvolvimento da América Latina para a área científica e para a área tecnológica e de inovação. Esse ano é um ano histórico. São 17,7. Além disso, nós teremos acesso, por determinação do presidente Lula, que colocou esta agenda na centralidade do processo de desenvolvimento brasileiro, mais 25 bilhões de reais para o crédito. Subentende que a FINEP deverá estar operando em processos de crédito direto e nas operações indiretas, mais na infraestrutura científica, quase 40 bilhões de reais esse ano.
1: Agora, o senhor mencionou na sua primeira resposta todo o contexto geopolítico que a gente vem vivendo, e existe um posicionamento estratégico da FINEP quando a gente fala da inserção internacional do Brasil, né? Porque a empresa acaba ajudando aí a definir onde o país vai apostar em desenvolver as suas pesquisas, seu desenvolvimento. Quais são essas áreas? Qual é a escolha estratégica nesse momento para o desenvolvimento de inovação no Brasil?
12: Nós estamos muito condicionados àquilo que se chama da nova indústria Brasil. No processo de reconstrução e transformação com o presidente Lula, nós entendemos que era necessário construir, por missões, uma nova estrutura industrial, baseada em capacidade científica, orientando a parte de inovação para a agroindústria, para a defesa, para a transformação digital, para a descarbonização, para perceber a mobilidade urbana, é necessário que a gente dê mais qualidade de vida à população e saneamento, e olhar também a base de infraestrutura para toda a parte de genética, ou seja, bioinsumos e biotecnologia. Isso acompanha a fronteira do conhecimento no mundo, que cada vez mais, pela emergência climática ou pelo olhar da introdução da inteligência artificial e pela robótica avançada, precisa ser alterado. Um dado importante para os ouvintes: 60% da pauta de exportação hoje brasileira ainda se condiciona a recursos naturais. Nós temos que ser protagonistas. Se queremos ser protagonistas, temos que cada vez mais incentivar a capacidade científica e olhar a fronteira do conhecimento agregando valor ao produto nacional.
2: Presidente, a partir do desenvolvimento dessas novas tecnologias nesses setores, como fazer, como converter isso em desenvolvimento na melhora da vida das pessoas?
12: Isso melhora porque nós estamos apoiando projetos na área de vacinas, por exemplo. Nós estamos apoiando projetos na área de bioinsumos, que é necessário para a questão de alimentos. Nós estamos apoiando projetos na área de fertilizantes. Estamos apoiando projetos relacionados à descarbonização. Portanto, isso, como o presidente Lula colocou muito claramente, nós estamos num momento de estabilidade e precisamos avançar em áreas que são estratégicas para o conhecimento brasileiro. Temos uma matriz energética extremamente limpa. aproveitar isso nessa transição energética no mundo é colocar o Brasil naquilo que eu chamei, no protagonismo social e no protagonismo internacional.
13: Pois é, e a FINEP vem recebendo mais recursos ao longo dos últimos anos, e isso também se converteu em projetos de maior complexidade que vêm sendo apoiados por
12: com
13: ela.
12: Com certeza,
13: né?
12: Com certeza. A subvenção econômica que lançamos recentemente são 3,3 bilhões de reais na gestão da ministra Luciana Santos, são em áreas justamente que são o núcleo duro do conhecimento, para que a gente possa fazer a diferença. Em quê? Na agroindústria, na mobilidade e uma questão importante, olhamos o social na agricultura familiar e na diferença, ou seja, nas assimetrias territoriais que a gente precisa corrigir olhando a dimensão do Brasil, que é continental. Portanto, na subvenção econômica tem uma proposta de 300 milhões de reais para o Norte, Nordeste e Centro-Oeste impulsionar suas cadeias locais.
2: E como é que a FINEP atua em diferentes regiões do país para diminuir essa desigualdade?
12: Ela atua, na verdade, nesses segmentos que eu acabei de mencionar e percebendo também o local. Mais ainda, ela atua de forma vertical na estruturação de políticas com as fundações de amparo à pesquisa, nos programas que nós chamamos de Centelha e Tecnova, olhando o empreendedorismo local, olhando as startups locais, olhando as ICTs locais. Também impulsiona pela via do que eu chamei da infraestrutura, com as universidades. O hub do conhecimento está nas universidades. É preciso que a gente cada vez mais impulsione laboratórios de conhecimento que gerem capacidade e resultado para a sociedade brasileira.
13: Toda uma cadeia, né, presidente?
12: Toda uma cadeia.
13: Muito bem, nós conversamos com Luiz Antônio Elias, presidente da FINEP, a financiadora de estudos e projetos do governo federal. Muito obrigado pela sua entrevista à Voz do Brasil.
12: Eu que agradeço essa oportunidade para a FINEP e para o momento tão importante que essa instituição está vivendo hoje.
2: O novo PAC, Programa de Aceleração do Crescimento, já executou 90% dos recursos previstos até 2026.
13: São obras, programas e planos de governo que estão com andamento adiantado.
2: O programa prioriza as regiões mais vulneráveis do país e com menos acesso a serviços públicos.
14: Estradas, moradias, escolas, hospitais, obras de saneamento, energia e mobilidade urbana. Os investimentos em infraestrutura avançam em todo o país. Já foram executados praticamente 90% dos recursos previstos para o novo PAC até o final deste ano, o que corresponde a 1 trilhão e 200 bilhões de reais. Quase 11 mil empreendimentos contratados já foram concluídos. Entregas que ajudam a gerar emprego e renda no país, de acordo com Roberto Nami Garibe Filho, secretário especial do Programa de Aceleração do Crescimento.
15: Nós estamos batendo um recorde esse ano de investimento em infraestrutura. Isso fez sentir tanto no, na menor taxa de desemprego da história, que atingimos 5,4 se você pegar os 12 anos, e temos também a maior massa salarial. Nesses dados você consegue ver a presença do PAC, porque ele tem um efeito multiplicador sobre a economia bastante forte e isso impacta na vida cotidiana das pessoas.
14: Na área de habitação, por exemplo, foram entregues quase 2 milhões de moradias por meio do programa Minha Casa Minha Vida até março deste ano. Na educação, foram criados 111 institutos federais e 100 mil escolas em todo o país passaram a contar com rede Wi-Fi. Na área de concessões, foram realizados 57 leilões federais de rodovias, ferrovias, portos e aeroportos em 3 anos. O novo PAC também investe em obras de prevenção de desastres e adaptação às mudanças climáticas, para aumentar a proteção da população, como explica o secretário Roberto Nami Garibe Filho.
15: Nós estamos investindo quase 16 bilhões em prevenção ao risco. O nosso investimento ele é distribuído, né, levando em consideração quanto cada cidade está, de alguma forma, suscetível a esse tipo de risco, tanto de alagamento como de encosta.
14: Roberto Nami ressaltou ainda os investimentos em mobilidade urbana. São quase 16 bilhões de reais destinados à renovação de frota, com a entrega de veículos menos poluentes e mais confortáveis para a população. Lançado em 2023, o novo PAC foi estruturado em torno da industrialização, da transição ecológica e da redução das desigualdades sociais e regionais. O programa estabelece critérios de seleção que priorizam regiões com menor índice de desenvolvimento humano, maior déficit de serviços públicos e menor capacidade fiscal. Reportagem Pablo Mundim.
13: Uma nova terapia desenvolvida por pesquisadores brasileiros pode mudar o cenário dos tratamentos de cânceres hematológicos, como os linfomas.
2: Segundo os resultados preliminares divulgados hoje, a terapia CAR-T-Cell tem quase 90% de eficácia, com redução ou desaparecimento dos tumores.
13: O estudo contou com R$100 milhões do governo federal e já foi aplicado em 25 pacientes do Sistema Único de Saúde.
2: O ministro da Saúde, Alexandre Padilha, acompanhou a divulgação em São Paulo e comemorou os resultados.
16: Nós recebemos aqui os resultados preliminares, são muito animadores, mais de 87% de resultado positivo de pacientes que já tinham passado por outras formas de tratamento, tanto quimioterapia, radioterapia, transplante, e que vem agora no CAR-T-Cell uma esperança nesse tratamento.
13: Mais 81 pacientes vão receber o tratamento até o fim do ano.
2: A expectativa é que, com a confirmação dos resultados e o registro sanitário da Agência Nacional de Vigilância Sanitária, a terapia passe a ser oferecida em todo o território nacional.
13: A partir da semana que vem, o contribuinte que quiser regularizar débitos com a União vai precisar de níveis maiores de segurança ao usar a conta gov.br.
2: A mudança acontece a partir do dia 15 de junho, quando passará a ser exigido os níveis prata ou ouro no aplicativo ou site.
13: Saiba como elevar a segurança da sua conta gov.br na reportagem de Márcia Fernandes.
17: Na Procuradoria-Geral da Fazenda Nacional, é possível consultar dívidas com a União, negociar e parcelar débitos, emitir guias de pagamento e certidões de regularidade fiscal. A partir de 15 de junho, pessoas físicas só poderão acessar o portal Regularize da Procuradoria utilizando contas gov.br com nível prata ou ouro. Usuários com conta bronze serão alertados sobre a necessidade de elevar o nível de segurança. E depois do dia 15, se mantiverem a conta bronze, terão um acesso bloqueado. A coordenadora nacional de atendimento da Procuradoria-Geral da Fazenda Nacional, Raquel de Carvalho, explica que a medida busca aumentar a segurança de quem procura o órgão.
18: Essa medida foi uma medida de segurança para a proteção dos dados do cidadão e das transações que ele realiza dentro do portal.
17: A conta gov.br funciona como uma identidade digital. Ela dá acesso a mais de 4.600 serviços federais. Atualmente, existem 176 milhões de contas ativas no gov.br. Mais de 118 milhões já estão nos níveis prata e ouro, mais seguros. O nível bronze tem segurança básica, com autenticação apenas pelo CPF e senha cadastrada. Raquel de Carvalho, da Procuradoria, explica como aumentar o nível de segurança e mudar a conta gov.br para prata ou ouro.
18: Ele pode fazer isso por meio da autenticação bancária, ou então ele pode fazer um reconhecimento facial, muito simples o procedimento. Ele pode fazer sem sair de casa.
17: Para regularizar a situação de dívidas com a União, acesse o site regularize.pgfn.gov.br. Reportagem Márcia Fernandes.
2: O Pix, sistema de pagamento instantâneo criado pelo Banco Central, que já virou queridinho dos brasileiros, será reconhecido como marca de alto renome.
13: A principal característica desse reconhecimento é a proteção da marca em todos os ramos da atividade econômica.
2: Isso impede que qualquer outra empresa utilize o mesmo nome ou termo semelhante, mesmo que seja para vender um produto ou serviço diferente do original.
13: Trata-se da primeira marca vinculada ao governo federal a contar com o reconhecimento pelo INPI, Instituto Nacional de Propriedade Industrial.
2: E atenção, estudantes que ainda não fizeram a inscrição para participar do Exame Nacional do Ensino Médio.
13: O prazo está terminando, vai só até sexta-feira, dia 12.
2: Alunos de escolas públicas e beneficiários do Pé de Meia contam com a inscrição pré-preenchida esse ano. Mas ainda assim precisam entrar na página do participante e confirmar a participação.
13: Lembrando que as provas estão marcadas para os dias 8 e 15 de novembro desse ano.
2: A taxa de inscrição é de R$ 85,00 e pode ser paga até 17 de junho.
13: E essas foram as notícias do Governo do Brasil.
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2: Fique agora com o Minuto do TCU. Em seguida, as notícias do Poder Judiciário e do Congresso Nacional. Boa noite.
13: Boa noite para você e até amanhã.
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21: O Tribunal de Contas da União analisou as contas do presidente da República referentes ao exercício de 2025. Durante a sessão de hoje, o relator do processo, ministro Benjamin Zimler, apresentou a conclusão da avaliação técnica que verifica se os recursos do governo federal foram aplicados corretamente.
22: O Tribunal de Contas da União é de parecer que as contas atinentes ao exercício de 2025, de responsabilidade do excelentíssimo senhor presidente da República, Luiz Inácio Lula da Silva, estão em condições de serem aprovadas pelo Congresso Nacional com ressalvas.
21: Segundo a análise, as contas estão de acordo com os princípios constitucionais e legais. Apesar disso, o documento apresenta, além das ressalvas, alertas ao governo federal. Saiba mais em tcu.gov.br.
20: 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Você vai ouvir agora notícias do Poder Judiciário.
23: STF começa a julgar recursos contra a responsabilidade de redes sociais.
24: TSE aprova nova política de segurança da informação.
23: STJ define que pena por crime cometido sob livramento condicional começa após o fim do benefício.
24: Boa noite, eu sou o Arthur Filho.
23: E eu sou Walter Lima.
24: Plenário do Supremo Tribunal Federal começa a analisar recursos contra a tese do julgamento do Marco Civil da Internet.
23: O julgamento vai continuar na sessão de amanhã. Marta Ferreira.
25: O ministro Dias Toffoli começou o voto explicando que a tese fixada pela corte deve ser analisada a partir de uma posição institucional do Supremo Tribunal Federal e não considerando os votos individuais dos ministros. Sobre a questão da responsabilidade solidária, ele esclareceu que após a notificação, a responsabilidade do provedor de aplicações por omissão injustificada deve ser tratada como solidária. Já sobre o ponto da tese fixada pelo Supremo, que trata dos crimes contra a honra, Toffoli propôs um ajuste para substituir a expressão crime contra a honra por violação à honra por crime ou ilícito civil. O ministro vai continuar o voto na sessão plenária de amanhã.
24: Tribunal Superior Eleitoral aprova nova política de segurança da informação.
23: A ideia é reforçar a proteção dos sistemas eleitorais, das urnas eletrônicas e dos dados da Justiça Eleitoral. Estevam Furtado.
26: A medida reúne regras de segurança cibernética em todo o país e já começa a valer após a publicação da resolução. Entre as mudanças estão a adoção de procedimentos padronizados para gestão de riscos, proteção de dados, controle de acesso, monitoramento de vulnerabilidades e resposta a ataques cibernéticos. A política também prevê o uso seguro de tecnologias como inteligência artificial e computação em nuvem.
24: A pena por crime cometido durante o livramento condicional só começa a ser cumprida no dia seguinte ao fim desse benefício.
23: O entendimento é do Superior Tribunal de Justiça, Fátima Uchoa.
27: A tese definida pela terceira sessão deve ser observada por juízes e tribunais de todo o país. Um preso cometeu novo crime durante o livramento condicional e mesmo sem revogar o benefício, o Tribunal de Justiça do Rio de Janeiro contabilizou simultaneamente como pena cumprida o período entre a prisão preventiva e o fim do livramento condicional, mas o STJ considerou não ser possível contar o mesmo período de prisão em duas execuções penais diferentes. Segundo o relator ministro Sebastião Reis Júnior, o STJ entende que se o livramento condicional não foi suspenso ou revogado até o fim do período de prova, a nova execução penal só deve começar no dia seguinte ao fim do benefício.
24: A Justiça do Trabalho itinerante chega este mês no Oiapoque, no Amapá.
23: Uma variedade de serviços de graça para a população. Marla Lacerda.
28: Todo mundo que mora nas aldeias de Manga e Espírito Santo, no estado do Amapá, pode aproveitar. Essa é a oportunidade para quem precisa colocar em dia a documentação jurídica, receber orientações sobre problemas trabalhistas e previdenciários, emitir documentos e até mesmo receber atendimento fisioterapêutico e psicológico. Informações sobre serviços, locais e datas no site do TST.
24: Ministério Público Federal solicita que a União defina regras para garantir acessibilidade em sites públicos e privados.
23: A obrigação prevista na Lei Brasileira de Inclusão há mais de 10 anos ainda não é cumprida devido à falta de regulamentação. Vanessa Pereira.
0: Em agosto de 2025, o MPF expediu recomendação para que as diretrizes de acessibilidade digital fossem finalmente definidas. Mas passados mais de 9 meses, os pedidos do órgão não foram acatados. Agora, na ação, o MPF pede que o governo federal regulamente, em até 2 meses, o artigo 63 da Lei Brasileira de Inclusão, que torna obrigatória a acessibilidade na internet, e apresente, em até 4 meses, um plano de transição para adaptar os sites.
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24: A você, uma boa noite.
23: E até amanhã.
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4: Eu sou Paula Groba.
5: E eu sou Humberto Pinheiro.
4: E estes são os destaques de hoje do Jornal do Senado, que começa agora.
5: Aprovada a proposta que permite renegociação de dívidas rurais.
4: PEC que dá ampla autonomia ao Banco Central segue para o plenário.
5: Senado aprova piso de R$ 13.600 para médicos e dentistas. Proposta vai à Câmara.
4: Boa noite.
5: Boa noite.
4: O Senado aprovou a proposta que cria uma linha de financiamento com recursos do Fundo Social do Pré-Sal para a renegociação de dívidas de produtores rurais. O texto, vindo da Câmara dos Deputados, previa inicialmente que os recursos desse fundo deveriam beneficiar os produtores rurais prejudicados por calamidades públicas.
5: No Senado, o relator senador Renan Calheiros, do MDB de Alagoas, alterou a proposta para ampliar os casos em que os produtores podem ser beneficiados. A senadora Tereza Cristina, do Progressistas de Mato Grosso, defendeu a busca do entendimento com a equipe do governo antes da votação. Mas, diante da falta de acordo, a votação foi mantida pelo presidente Davi Alcolumbre. A votação em plenário foi simbólica e a proposta retorna à Câmara dos Deputados, já que foi alterada no Senado.
4: E agentes de saúde e de combate às endemias, profissionais que atuam em comunidades urbanas, rurais e indígenas, podem ganhar o direito a uma aposentadoria diferenciada. Uma proposta aprovada pela Comissão de Constituição e Justiça prevê o benefício para quem comprovar 25 anos de contribuição e de exercício da atividade, com idade mínima de 57 anos para mulheres e 60 para homens.
5: O texto também estabelece regras de transição e prevê apoio financeiro da União para ajudar estados e municípios a custear a medida. A PEC segue agora para o plenário com pedido de tramitação especial. Repórter Bruno Lourenço.
6: A proposta de emenda à Constituição diz que esses profissionais poderão se aposentar com idade mínima de 57 anos para mulheres e 60 anos para homens, desde que comprovem 25 anos de contribuição e de efetivo exercício na atividade. O senador Irajá, do PSD do Tocantins, destacou o papel indispensável desses profissionais na ponta da saúde, especialmente nas comunidades mais carentes.
7: Um reconhecimento de um trabalho histórico dedicado por toda uma vida a essas pessoas que são brasileiros e brasileiras, que são, como eu costumo dizer, o SUS do Brasil de carne e osso. Eles são sim o SUS de carne e osso no Brasil e que nos representam em todos os lares brasileiros.
6: A proposta também cria regras de transição para quem já está na atividade. Além disso, considera a carreira como essencial e exclusiva de Estado, proibindo a contratação terceirizada ou temporária, salvo em casos de emergência em saúde pública. Para evitar o sufoco nas contas dos municípios e estados, a proposta determina que a União prestará assistência financeira complementar para compensar o aumento das despesas decorrentes das novas aposentadorias.
4: Ontem, o presidente do Senado, Davi Alcolumbre, alertou em plenário para a dificuldade de avançar com propostas que criam pisos salariais e novas despesas obrigatórias. Segundo ele, mais de 30 projetos em tramitação tratam de remuneração ou jornada de trabalho de diferentes categorias profissionais.
5: Davi Alcolumbre afirmou que reconhece a importância das reivindicações, mas defende que o impacto nas contas públicas precisa ser avaliado com cautela. O senador argumentou que a aprovação de um piso pode gerar pressão para a votação de outras propostas semelhantes e questionou se a União, os estados e os municípios teriam condições de absorver esses custos.
1: No ano de eleição, isso aqui é muito complexo, porque o que botar para votar isso aqui, todo mundo vai votar sim, por conta da eleição, e vai ter que arrumar 10 Brasil para pagar. E aí fica sendo eu o culpado que não quer dar um piso pro médico. Um piso pro médico que salva a vida das pessoas no pronto atendimento. Um piso pro enfermeiro. Meu Deus, bora dar. Mas o Brasil comporta isso? O Brasil vai resistir? As finanças públicas vão resistir? Na marcha dos prefeitos eles solicitaram que não votasse, porque o orçamento do Brasil não cabe.
4: Profissionais responsáveis pela confecção e adaptação de próteses e órteses ortopédicas podem passar a ter atividade regulamentada em todo o país.
5: O plenário do Senado aprovou o projeto que define as atribuições e estabelece os requisitos de formação para o exercício da profissão. Repórter Douglas Castilho.
8: O projeto voltou à análise a pedido da senadora Mara Gabrilli, do PSD de São Paulo, e define que protesistas e ortesistas são todos aqueles especialistas que profissionalmente tomam as medidas e confeccionam próteses, mas também aqueles que confeccionam palmilhas e calçados ortopédicos, mesmo que em oficina própria. Para além disso, há a exigência de que os profissionais participem de atualizações constantes a respeito das melhores práticas e modelos disponíveis. A senadora ressaltou os efeitos práticos da aprovação do projeto.
9: A gente está falando da regulamentação de uma profissão que vai mudar o destino do nosso país, que hoje demora 5 anos para entregar uma cadeira de rodas, entregar uma prótese, uma órtese, porque a gente não tem a regulamentação dessa profissão.
8: O processo de capacitação dos especialistas deverá ocorrer em escolas e cursos de educação técnica de nível médio e conteúdo multiprofissional de áreas como psicologia, biomecânica, fisioterapia e anatomia. O texto garante o ofício aos que estão no mercado há pelo menos 5 anos, comprovando curso de atualização. O projeto vai à sanção presidencial.
4: E avançou no Senado a proposta que cria a Universidade Federal do Esporte.
5: Aprovado pela Comissão de Esporte, o projeto prevê uma instituição voltada à formação acadêmica e à pesquisa no setor. O texto segue agora para votação no plenário. Repórter Rodrigo Rezende.
10: Com sede em Brasília, a Universidade Federal do Esporte, UFSport, terá por objetivo promover o ensino, a pesquisa, a extensão e a inovação no campo da ciência esportiva. Também terá foco na formação e aperfeiçoamento de gestores da área e preocupação na inclusão de pessoas com deficiência. A senadora Leila Barros, do PDT do Distrito Federal, relatora da proposta, ressalta que essa é uma demanda antiga dos profissionais da área e que a expectativa é que a instituição auxilie na obtenção de bons resultados pelos atletas brasileiros.
11: A Universidade de Esporte já era uma demanda do setor, né? A gente tem um potencial enorme. Então a gente sentia falta nesse setor, na área da ciência, da inovação, um espaço, um local em que a gente pudesse fazer essas atualizações e rapidamente chegar ao setor esportivo brasileiro.
10: Os recursos financeiros para a implantação e manutenção da UFSport virão do Orçamento Geral da União, mas com a possibilidade de auxílios e subvenções por entidades públicas e particulares. Também poderão ser feitos convênios para obtenção de recursos com instituições internacionais. Os cargos técnicos e docentes serão preenchidos por concurso público.
4: A Comissão de Constituição e Justiça aprovou a proposta que garante orçamento próprio e autonomia operacional ao Banco Central.
5: A PEC segue para o plenário, mas a liderança do governo pediu que a votação seja adiada por algumas semanas. As informações com o repórter Bruno Lourenço.
6: A proposta de emenda à Constituição aprovada na Comissão de Constituição e Justiça transforma o Banco Central de autarquia para entidade pública de natureza especial, com autonomia técnica, administrativa, orçamentária e financeira. Retira o Banco Central de vinculação a ministério ou a qualquer órgão ou sistema da administração pública e de tutela ou subordinação hierárquica. O relator, senador Plínio Valério, do PSDB do Amazonas, chegou a fazer um apelo para que a PEC, há mais de 2 anos sendo discutida, fosse votada.
2: O Banco Central precisa, essa autonomia, ela fortalece não só o sistema financeiro brasileiro, traz segurança, traz muita segurança para todos nós, cidadãos comuns.
6: O líder do governo, senador Jacques Wagner, do PT da Bahia, manifestou algumas discordâncias em relação ao texto, mas disse que não criaria obstáculo para a votação na CCJ.
12: Eu só estou dizendo que eu preciso responder ao meu ministro da Fazenda, que seja uma semana, 2 semanas, porque ele construiu um texto, eu apresentei na forma de emenda, a Vossa Excelência rejeitou.
6: Por se tratar de emenda à Constituição, a proposta ainda precisa passar por 2 turnos de votação no plenário, onde terá que receber a aprovação de 49 dos 81 senadores.
4: E o Senado aprovou a indicação do ministro do Superior Tribunal de Justiça, Benedito Gonçalves, para o cargo de Corregedor Nacional de Justiça até 2028. Entre as atribuições do corregedor estão a apuração de denúncias e reclamações disciplinares contra magistrados e a fiscalização de atividades do judiciário.
5: Com edição de Paula Groba e trabalhos técnicos de Eliseu Caires, o Jornal do Senado fica por aqui. Acompanhe agora as notícias da Câmara dos Deputados. Boa noite.
4: Boa noite e até amanhã.
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13: Comissão da Câmara aprova a redução da maioridade penal para 16 anos.
14: Plenário ratifica acordos comerciais com Singapura e nações europeias.
13: Parlamentares lançam agenda com pautas prioritárias para as mulheres.
15: Boa noite. Congresso Nacional apresenta a agenda legislativa Mulheres do Brasil. O repórter Luiz Cláudio Canuto acompanhou o evento e tem mais informações.
16: A criação de cotas femininas em vagas no Poder Legislativo é uma das prioridades apresentadas por deputadas e senadoras para este ano. O projeto faz parte da agenda legislativa Mulheres do Brasil, que foi lançada em sessão solene do Congresso Nacional nesta quarta-feira. A agenda destaca leis já aprovadas e que precisam de apoio para implementação e também projetos que estão sendo analisados na Câmara e no Senado, considerados mais relevantes para desenvolvimento de ações com impacto na vida da mulher na sociedade. A mudança que cria cotas de 20% para mulheres nos legislativos federal, estaduais e municipais está no projeto que institui um novo Código Eleitoral no Brasil e consolida leis e resoluções do Tribunal Superior Eleitoral em um único texto para simplificar as normas eleitorais e processuais do país. A coordenadora dos Direitos da Mulher na Câmara, deputada Jaque Rocha, do PT do Espírito Santo, afirma que apenas por meio da elaboração de leis, do aperfeiçoamento das políticas públicas e da fiscalização das ações do Estado, ocorre o aumento das oportunidades para os brasileiros.
17: A democracia só se fortalece quando mais mulheres participam da vida pública e têm as suas vozes representadas nas instituições. Mas a presença não se resume a números ou a estatísticas, porque quando uma mulher ocupa a política, não é apenas uma cadeira que se preenche, é a democracia que se amplia.
16: A deputada Tabata Amaral, do PSB de São Paulo, é coordenadora do Eixo de Atuação Partidária e Processos Eleitorais do Observatório Nacional da Mulher na Política, da Câmara dos Deputados, e destacou como conquistas recentes o aumento da licença paternidade a partir do ano que vem. Ela também lembrou a lei da distribuição de absorventes em farmácias populares e a lei que estabelece a referência em escolas das mulheres importantes na história do Brasil. Também se referiu à lei que cria cotas para a presença de mulheres em conselhos de empresas públicas e mistas.
18: A gente precisa ter nesses conselhos pelo menos 1/3 de mulheres e dentro desse 1/3, um terço reservado para mulheres negras e para mulheres com deficiência. Como a senadora Dorinha trouxe, não dá para travar a luta por igualdade sem olhar para as mulheres negras, sem olhar para as mulheres com deficiência. Então essa é uma grande vitória que nós tivemos.
16: A agenda legislativa do Grupo Mulheres do Brasil foi elaborado pela Secretaria da Mulher numa parceria entre deputadas e senadoras. A agenda legislativa apresentada neste ano tem 7 eixos: enfrentamento à violência contra a mulher, participação política e representatividade, autonomia econômica e trabalho, saúde da mulher, orçamento sensível ao gênero, educação e formação e violência digital, além de inteligência artificial e ambiente online. Da Rádio Câmara de Brasília, Luiz Cláudio Canuto.
0: Economia. Luiz Lima, do Novo do Rio de Janeiro, menciona editoriais da imprensa que criticam a condução econômica do governo federal e o aumento dos gastos públicos. Ele alerta que a redução da jornada de trabalho pode agravar o desequilíbrio fiscal do país.
19: Na opinião de Luiz Lima, a redução da jornada afeta trabalhadores comissionados, como garçons e vendedores, e força pequenos comércios a aumentarem suas despesas com contratações. Ele avalia que a inflação dos alimentos vai corroer ainda mais o valor real do salário mínimo.
0: Tadeu Venere, do PT do Paraná, rebate as propostas de privatizar os Correios e Telégrafos diante do déficit financeiro. O parlamentar argumenta que a lógica puramente comercial para a estatal prejudicaria o atendimento a pequenos municípios e regiões isoladas.
19: De acordo com Tadeu Venere, os Correios exercem um papel social indispensável na distribuição de benefícios e na integração nacional, que não pode ser medido apenas pelo lucro. Ele cobra apoio do parlamento e do governo para valorizar os trabalhadores e recuperar o caixa da empresa.
0: Trabalho. Denise Pessoa, do PT do Rio Grande do Sul, apresentou projeto que institui medidas para o acolhimento de trabalhadoras após o fim da licença maternidade. A deputada justifica que o período de retorno ao trabalho costuma ser marcado por demissões e exclusão profissional.
19: O projeto de Denise Pessoa estabelece que empresas com mais de 20 funcionários adotem programas de atualização e preservação de cargos para as mães. Segundo ela, o mercado de trabalho não pode obrigar que elas escolham entre a carreira profissional e a maternidade.
0: Política. O Conselho de Ética aprovou nova suspensão por 60 dias do deputado Marcos Polon. A repórter Noelle Nobre acompanhou a votação.
21: O Conselho de Ética e Decoro Parlamentar da Câmara dos Deputados aprovou a suspensão do mandato do deputado Marcos Polon, do PL de Mato Grosso do Sul, por 60 dias. A punição foi recomendada pelo relator do caso, deputado Ricardo Maia, do MDB da Bahia. Marcos Polon é alvo de uma representação apresentada pela mesa diretora da Câmara. Ele é acusado de ter feito declarações de cunho ofensivo e depreciativo contra o presidente da Câmara, Hugo Mota, durante manifestação em Campo Grande, em agosto do ano passado. Marcos Polon disse que recorrerá da decisão à Comissão de Constituição e Justiça. A decisão final será do plenário da Câmara.
22: Estamos caminhando para um novo tipo de, abre aspas, democracia, onde o judiciário modula as leis e acaba punindo as pessoas por emitir opiniões. E isso jamais poderia adentrar nesse recinto. É que nessa casa aqui se encontram 100% dos votos válidos.
21: Em maio, o deputado Marcos Polon já teve outra decisão pela suspensão do mandato por 60 dias, aprovada pelo Conselho de Ética por ter ocupado a mesa diretora da Câmara em uma sessão do plenário de agosto de 2025. Polon recorreu à CCJ da decisão. Da Rádio Câmara de Brasília, Noelle Nobre.
0: Eleições.
19: Hildo Rocha, do MDB do Maranhão, analisa pesquisas de intenção de voto para o governo estadual e cita estudos sobre comportamento eleitoral, para defender que governos bem avaliados tendem a influenciar a escolha de sucessores.
0: Hildo Rocha afirma que o cenário no Maranhão ainda pode mudar até as eleições, apesar dos levantamentos divulgados nos últimos meses. Ele avalia que a presença dos pré-candidatos na capital e no interior do estado deve pesar na formação do voto.
19: Valdir Trindade, do Republicanos da Paraíba, assume uma cadeira na Câmara e, em seu discurso de posse, afirma seu compromisso em priorizar a justiça social e a defesa da Constituição. Segundo ele, seu mandato vai focar no amparo às famílias e pessoas mais vulneráveis de seu estado.
0: Defensor de políticas públicas voltadas à dignidade humana, Valdir Trindade afirma que o desenvolvimento do país deve ser medido pelo cuidado com as pessoas. Ele agradeceu o apoio de lideranças paraibanas e prometeu atuar firmemente para deixar a marca de trabalho no Legislativo.
24: Segurança Pública.
19: A Comissão de Constituição e Justiça da Câmara deu aval à proposta que reduz a maioridade penal de 18 para 16 anos. Rodrigo Dazaelli, do PL de Mato Grosso, celebra a mudança porque acredita que os jovens nessa faixa etária já possuem plena consciência de seus atos.
0: Nas palavras de Rodrigo Dazaelli, a medida atende ao anseio das famílias brasileiras por leis mais rígidas e combate à impunidade. O parlamentar assinala ainda que a redução penal abre espaço para discutir também novos direitos aos jovens, como a permissão para dirigir.
19: A repórter Paula Bittar acompanhou a votação na CCJ e tem mais informações sobre as discussões em torno da proposta.
1: A Comissão de Constituição e Justiça da Câmara aprovou por 44 votos a 18 a proposta que reduz a maioridade penal dos atuais 18 para 16 anos de idade. Atualmente, jovens que cometem infrações graves cumprem medidas socioeducativas de internação por no máximo 3 anos. A proposta principal previa originalmente a plena maioridade civil e penal aos 16 anos. Isso significa que, além de responderem por crimes como adultos, os jovens passariam a ter todos os direitos da vida adulta, como casar, celebrar contratos e dirigir. O texto tornava ainda o voto obrigatório aos 16 anos e reduzia a idade mínima para se candidatar a cargos como de vereador. Mas o relator da medida na CCJ, deputado Coronel Assis, do PL de Mato Grosso, retirou as modificações na esfera civil, prevendo exclusivamente a punição criminal de jovens acima de 16 anos. Assis explicou que retirou a parte dos direitos civis para garantir que o texto tratasse de apenas um assunto, evitando, segundo ele, confusão jurídica. Além da proposta principal, ele também apresentou parecer favorável a outras duas propostas que estavam sendo analisadas em conjunto. Uma delas sugere a redução da maioridade penal apenas em casos excepcionais, como crimes hediondos ou crueldade extrema, após a avaliação técnica do jovem. Já a outra propõe a redução geral para 16 anos em todos os crimes e estabelece que adolescentes de 12 a 16 anos também respondam criminalmente se cometerem crimes com violência, grave ameaça ou contra a vida. Segundo o Coronel Assis, a aprovação das propostas atende à vontade da população.
3: Representantes do povo não querem fazer a vontade do povo. Qual que é a lógica? A lógica do sentimento, né, de clamar por justiça que a pessoa tem em ter um ente querido sendo vítima de homicídio por uma pessoa de 18, 19 anos ou de uma pessoa de 17 ou 16 anos.
1: A deputada Sâmia Bonfim, do PSOL de São Paulo, por outro lado, criticou as mudanças feitas por Coronel Assis. Segundo ela, o texto original era menos pior.
7: Porque ao menos nele tinha uma redução da maioridade, não só do ponto de vista penal, mas também do ponto de vista eleitoral. Nessa, ele restringiu somente para penal. E por que que é uma aberração? Porque ele vai ser tratado como adulto do ponto de vista penal, mas do ponto de vista civil, ele vai seguir sendo lido, tratado pela justiça brasileira como um adolescente que ele é.
1: O deputado Tadeu Venere, do PT do Paraná, citou dados de um levantamento nacional de 2023 para explicar que a minoria dos jovens infratores, 12%, cometem assassinatos. Segundo ele, a justificativa de que é a população quem pede a mudança não é suficiente.
9: A população pede muitas vezes que o Congresso e aqueles que roubam aqui dentro, inclusive no Congresso, também sejam presos e nem por isso são presos. A população pede que nós não tenhamos mais emenda parlamentar. O que o povo quer, nessa hora, não vale.
1: O deputado Mendonça Filho, do PL de Pernambuco, lembrou que uma outra proposta de mesmo teor já foi aprovada na Câmara, mas arquivada no Senado.
23: E eu, mais uma vez, defendo a PEC da redução da maioridade penal. A sociedade brasileira hoje se vê sitiada pelo crescimento da violência. 25% da população brasileira hoje vive sob a influência direta de milícias, do tráfico de drogas e das organizações criminosas que dominam territórios. E, infelizmente, boa parte do exercício do comando dessas organizações criminosas se faz, inclusive, com aliciamento de menores de 18 anos.
1: A análise da proposta que reduz a maioridade penal pela Comissão de Constituição e Justiça é apenas o primeiro passo da análise do tema na Câmara. A proposta ainda precisa passar por uma comissão especial e pelo plenário em 2 turnos de votação. Da Rádio Câmara.

0: Ela avalia que o aumento da tributação ameaça o crescimento do turismo, em um momento de recorde na entrada de estrangeiros no Brasil. Ele também alerta que o custo maior no transporte aéreo pode afetar cargas, empregos e produtos que chegam ao consumidor.
1: Desenvolvimento Regional. Átila Lins, do PSD, celebrou a entrega da nova Praça de Nossa Senhora de Guadalupe, em Fonte Boa, no Amazonas. A obra de revitalização do espaço público foi realizada com recursos de emenda do deputado no valor de R$1 milhão.
0: Átila Lins registra a emoção de entregar uma obra em sua região de origem. Saúda a população e as lideranças presentes à festa ocorrida no dia 6 de junho e anuncia novos projetos, como a construção de uma maternidade e de um balneário público para melhorar a vida das pessoas de Fonte Boa.
1: A cidade de Guarabira, localizada na região do Brejo, na Paraíba, vai ganhar um centro da Fundação de Apoio às Pessoas com Deficiência. É o que promete Ranieri Paulino, do Republicanos, que atuou na mobilização popular para eleger a obra como prioridade no orçamento estadual.
0: Segundo o congressista, o novo polo da FUNAD vai evitar que pacientes de cidades vizinhas viajem até 5 horas para fazer terapia na capital paraibana. Ranieri Paulino reforça que a medida garante mais qualidade de vida e saúde para as pessoas com deficiência.
1: Relações Exteriores. A Câmara aprovou acordos comerciais do Mercosul com Singapura e 4 países europeus. O repórter Antônio Vital acompanhou a votação.
2: A Câmara dos Deputados aprovou 2 acordos comerciais assinados pelos países do Mercosul, um deles com Singapura e outro com 4 países europeus, Islândia, Liechtenstein, Noruega e Suíça. Os 2 acordos abrem mercado para produtos e serviços brasileiros na Ásia e Europa. O acordo com Singapura cria uma área de livre comércio entre o país asiático e a Argentina, o Brasil, o Paraguai e o Uruguai. É o primeiro acordo comercial do bloco com um país da Ásia. De acordo com o texto, Singapura se compromete a conceder isenção tarifária imediata e integral sobre a totalidade dos produtos exportados pelo Mercosul. Já o Mercosul se compromete a eliminar tarifas sobre 95% de seus produtos e serviços, de maneira escalonada em um prazo de 15 anos. Ficam fora da isenção tarifária as máquinas, plásticos e aparelhos óticos, fotográficos e cinematográficos produzidos em Singapura. Singapura é o 8º destino das exportações brasileiras no mundo e 2º maior na Ásia, atrás apenas da China. Ao mesmo tempo, tem investimentos no Brasil em setores como construção naval e transportes, serviços financeiros e comunicações. O relator da proposta na Câmara, deputado Kim Kataguiri, do Missão de São Paulo, defendeu o aumento da relação comercial do Mercosul com Singapura.
3: Um país que é exemplo, o Sudeste Asiático é a região hoje do mundo, uma das regiões que mais crescem, exemplo de desenvolvimento, o Brasil tem muito a aprender com isso, esse é um acordo extremamente benéfico, e inclusive mais benéfico para nós do que para Singapura. A gente precisa se libertar da dependência que nós temos de determinados polos econômicos e nos relacionarmos com a maior parte de atores políticos e econômicos possível do mundo. Portanto, maior número de parceiros comerciais que a gente puder, melhor.
2: A Câmara também aprovou o texto do acordo de livre comércio entre o Mercosul e 4 países da Associação Europeia de Livre Comércio: Islândia, Liechtenstein, Noruega e Suíça. O texto complementa o acordo firmado entre o Mercosul e a União Europeia e abre um mercado de 15 milhões de pessoas com comércio de quase US$500 bilhões por ano. O acordo permite redução tarifária sobre 97% de toda a exportação entre os 2 blocos econômicos. O relator do texto da Câmara, deputado Davi Soares, do Podemos de São Paulo, reforçou a importância do acordo.
4: Um projeto tão importante dessa envergadura que venha complementar o que já se iniciou com o acordo Mercosul e União Europeia. Com a aprovação do mesmo, nós fechamos aquela área e abrimos zonas para o exportador brasileiro continuar a tendo desempenho brilhante.
2: Os 2 acordos prevêem salvaguardas, como a suspensão temporária das isenções no caso de aumento súbito de importações ou ameaças à indústria nacional. Tratam ainda de normas de defesa sanitária para evitar a adoção de barreiras comerciais injustificadas. Também regulam o comércio de serviços, regras para o comércio eletrônico, acesso a compras governamentais e tratamento diferenciado para micros, pequenas e médias empresas. Os textos dos acordos do Mercosul com Singapura e os 4 países europeus seguiram para análise do Senado. Da Rádio Câmara de Brasília, Antônio Vital.
1: Educação.
0: Paulo Marinho Júnior, do PL do Maranhão, cobra explicações da Prefeitura de Caxias, no leste do estado, sobre a aplicação de recursos federais para a educação. O deputado afirma que escolas e creches continuam em más condições, mesmo após repasses do Fundeb e de pagamentos de precatórios.
1: Paulo

0: Marinho Júnior relata falhas em serviços essenciais da rede municipal, como merenda escolar e transporte de alunos. Ele pede atuação de órgãos de controle para verificar as condições das unidades e a aplicação do dinheiro reservado às reformas.
1: Direitos Humanos.
2: Carla Dixon, do PL do Rio Grande do Norte, pede urgência na aprovação de projeto que institui o Auxílio Mãe Atípica, destinado a apoiar mães ou responsáveis por crianças e adolescentes com deficiência severa ou transtorno do espectro autista.
0: Carla Dixon afirma que muitas mães têm de abandonar o trabalho para acompanhar filhos que dependem de atenção permanente, prejudicando a renda familiar. Ela ressalta que a proposta combina apoio financeiro e atendimento psicossocial para quem assume a rotina de cuidado.
2: Luiz Couto, do PT da Paraíba, apoia projeto que determina a simplificação das informações nos rótulos dos alimentos para facilitar a compreensão dos consumidores. Para ele, a medida está diretamente ligada ao direito constitucional à informação, garantindo também a liberdade de escolha.
0: O texto, segundo Luiz Couto, é amplamente respaldado por evidências científicas que associam a clareza de informação à saúde pública. O parlamentar destaca ainda que a matéria aborda a necessidade de uma transição sobre a forma como o país lida com a segurança alimentar.
2: Termina agora o Jornal Câmara dos Deputados, produzido pela Rádio Câmara, com trabalhos técnicos de Everson Urani e apresentação de José Carlos Andrade e Márcio Aquilissardi. Uma boa noite para você.
0: Uma ótima noite. A Voz do Brasil volta amanhã.
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1: Cuidado com o excesso de telas. 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
5: E aí, vacilão?

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0: Traga pra cá, Hugo e Guilherme, teu segredo!
1: Fernando e Sorocaba. Realização de mais um sonho pra nós.

0: Sorocaba.
1: Que honra, cara.
2: Valeu, as meninas.
1: Obrigado, maninha.
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1: Alimentação colorida, corpo saudável. 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
1: Não tem jeito, meu compadre. Vambora. Ela vacilou comigo, nós estamos aí, né? Tudo certo.

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